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1: 9:22.
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2: Hora certa.
3: 10 horas.
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0: Ti tappe. Aiii.
1: É, moçada, quanto mais a gente corre do problema, o problema corre atrás da gente.
2: É aquele velho ditado, né, gente? Quanto mais eu rezo, mais assombração me aparece.
1: O assunto nessa história aí.

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1: Hora certa.
2: 10:46.
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3: 11:32.
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1: 11 horas e 57 minutos.
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boa noite. Estamos encerrando nossa programação. Entraremos no ar novamente às 5 horas da manhã. Tenham todos uma boa noite.

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1: Hora certa.
3: 4:55.
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2: Maravilha, então, gente, estamos chegando aqui e a partir de agora tem Baú Sertanejo. Obrigado aí pelo teu carinho, pela tua audiência. Você de qualquer parte da cidade, do Brasil e do mundo tá ligado com a gente. E a gente sempre tá ligado em você. E não importa o dia, não importa a hora, a gente tá levando alegria pra você. Alegria, alegria.
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4: Hora certa!
3: 5:25.
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1: Hora certa.
0: 6:03.
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2: Ah, o som do berrante. Está começando mais um dia. Está começando mais um Raiz Sertaneja aqui na Itambé FM 105,9. Eita maravilha! Bom dia, bom dia. Seja muito bem-vindo, muito bem-vinda. Você está na Itambé FM 105,9. Hoje é quarta-feira, dia 23. É o nosso primeiro dia de primavera, a estação mais linda, mais cheirosa do ano. Vem, primavera. Traga as flores, a beleza das flores, o encanto, né, dessa estação linda, maravilhosa, estação mais linda de todas do ano, né? Temperaturas agradáveis, que seja assim, que Deus possa abençoar a cada um de nós nessa primavera. Eita, são 6:08, 6:08. Vamos dar uma olhadinha como é que estão os termômetros aqui na Itambé FM 105,9, no estúdio do Raiz Sertaneja, agora marcando agradáveis 15 graus. Tá fresquinho, né? Tá fresquinho, mas tá bom. Tá bom demais da conta, viu? Você sabe aqui, você é muito bem-vindo, muito bem-vindo. O WhatsApp está aberto para você falar comigo. É o 44-41-41-4410 e o 44-98837-4005. Gente, hoje tem coisas da roça. Em coisas da roça, vamos falar de uma das plantas mais versáteis, mais importantes, um verdadeiro tesouro da natureza, que é a babosa. Quantos benefícios a babosa tem, como utilizá-la, tá? Dá pra fazer até suco de babosa, viu, gente? É verdade. Pois eu vou explicar certinho pra vocês, tá? E lógico, muito modão raiz pra embalar sua manhã com muita alegria, muito amor no coração, muita vontade de ser feliz, cheio de esperança. Coisa boa, né? Hoje com um pingo de tristeza, né? De saudade. O Rick e outros tripulantes daquela nave, né, que veio a cair, deixaram suas famílias, seus familiares, seus filhos, né? E isso é muito triste, né? Enfim, são coisas da vida, né? Infelizmente o tempo não ajudou, muito vendaval, muita coisa ruim, enfim, não se sabe exatamente o que aconteceu, mas 5 pessoas deixaram seus entes queridos e vão deixar muita saudade, com certeza. Deixa eu falar com os meus ouvintes que já estão mandando mensagem. O WhatsApp está aberto. Você de todas as partes do Brasil afora pode participar, pode mandar seu áudio, pode mandar sua mensagem, pedir seu modão, que a gente está aqui para atender você. Quem mais tá? Vamos ver aqui, o Onofre, Paranacite. Bom dia, Onofre. Você tá bom, Onofre? Tudo bem? Tudo certinho com você? Forte abraço, meu irmão. Um abraço também pra Silvana, a todos aí em Paranacite. A chuva deu uma trégua, né? Isso é bom demais da conta, viu? Quem mais? Deixa eu ver, a Rose. Bom dia, Rose. Bom dia, Dalila, Keila, Kate Kelly, Holanda, Vandeleia, Roseli Pivita, Vanessa, Nilza, Ah, quem mais? Deixa eu ver se... Ah, Adriana Peixoto, a todo o pessoal aí da creche, um abração para vocês, ótima quarta-feira. Deus abençoe a todos aí, beijão nas crianças. É bom demais, vamos junto para mais um dia, cheio de alegria, vamos que vamos. Sebastião Pelizé, bom dia Sebastião, você tá bom, tudo certo? Um abraço, viu Sebastião, para você, para Anaí Pelizé, para toda a família Pelizé, que está sempre ligadinho com a gente. Bora lá, né? Vamos para mais um dia, isso. E mais, deixa eu ver aqui, Wilson Gomes, o Gomes, bom dia Gomes, um abraço a todos aí em Mamborê, um abração, Deus abençoe, ótima quarta-feira. O Carlos da Casa do Mecânico, tá ligadinho também com a gente, o Carlos, um abraço, viu, a toda a equipe aí da Casa do Mecânico, tanto aqui no Paraná quanto em Santa Catarina, um abração para vocês, que Deus abençoe ricamente a todos e bom trabalho, meu irmão. César Florão, meu amigo César, bom dia César, bom dia Roseli Garcia, bom dia. Bom dia também ao Tonho lá em Jacarezinho, bom dia Tonho, bom dia Nair Felizé, bom dia Jason, sempre ligadinho com a gente também. Bom dia meu amigo Moacir Escádua, bom dia rapaz, você tá bom, tudo certo? Que bacana, viu? O Fabrício. Deixa eu ver aqui, bom dia meu parceiro, nosso time em Teresópolis está crescendo, eita bacana, viu? Um abraço, ó. Teresópolis sempre ligadinho com a gente, que Deus abençoe vocês, viu? O Pinduca, Fabrício, o Dias, Ednelson, eita povo bom demais, um abraço Teresópolis, vamos juntos até as 9 da manhã, eita coisa boa, bom dia também ao Wanderson Veracruz, bom dia Dalila, bom dia Silvana, oi Silvana, bom dia, um abraço para você, Natália Serena, o Diego, o Zé Paulo, toda a família abençoada, que Deus esteja sempre aí com vocês, tá bom? Gente. Quem mais? Geraldo Brito, Alexandre Oliveira, bom dia o Lorivaldo, bom dia o pessoal da Neia, padaria e confeitaria, o Fernando, a Neia, a Vera, um abraço a toda a equipe aí, que Deus abençoe vocês, bom trabalho, bora lá, né, fazer aqueles pães gostosos demais da conta. Bom dia tia Lena, tio Carlos, Eva Aparecida, Cissão, bom dia Cissão, você tá bom? Eita, bora lá, né? Começar a nossa quarta-feira. Vamos. Ó, deixa eu falar pra você a frase do dia, porque essa frase eu achei muito interessante, tá? E quanto antes nós aprendemos e colocar em prática em nossa vida, melhor será, tá? Ó, a vida é a soma de todas as suas escolhas. Então, comece a escolher direito, vai, por favor, hein? A sua vida, é a minha vida, a nossa vida, temos que escolher direitinho, escolher bem cada detalhe. E ó, lembrando que as eleições estão vindo aí, ó, aproveitando, comece a pensar em quem você vai escolher, tá? Tá pertinho, pertinho, é agora, né? Se não me engano, dia 4, não é isso? Então, tá na hora de decidir e escolher bem, porque o futuro da nossa nação depende aí, ó, da sua, da minha, da nossa escolha. E não escolher não é opção, gente. Se você não escolher, alguém vai escolher para você. Então, né? Vamos parar com isso e bora pra cima. Vamos, que vai começar mais um dia. Bom dia, Rudinei. Bom dia, os Bonifácios. Rudinei, um abraço pra você, meu irmão. Como é que tá o pessoal em Foz do Iguaçu? Deus abençoe vocês ricamente, viu? Tá em Foz mesmo? Ou tá em turnê com os meninos? Um abração, ó. Forte abraço mesmo a toda a família aí. Deus abençoe. Vamos que vamos. 6h15, coloca aquele sorrisão mais lindo em seu rosto, aquele sorrisão para iluminar seu dia, iluminar as pessoas ao seu redor. Um abraço também, minha morena, minha linda, já está acordada, já está trabalhando logo cedo. Quem cedo madruga, né? A gente sabe, né? Deus ajuda quem cedo madruga. Então vamos que vamos, vamos juntinho comigo, vamos lá. Para mais um dia cheio de alegria, com aquele sorrisão mais lindo no rosto. E aí, ó, você diz comigo assim, ó, bom.

para começar a nossa manhã de hoje. Uma homenagem ao Rick e a dupla Rick Renner. Vai deixar muita saudade, com certeza.

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0: Brasil!
1: Tá um modão mais lindo que o outro. 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Agora são 6 horas e 30 minutinhos. 6h30. 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
2: 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E a hora certa:
3: 6h32.
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2: Está no ar Raiz Sertaneja de segunda a sexta-feira, das 6 às 9 da manhã, aqui na Itambé FM, para o Brasil, para o mundo, através da Rádios Net, através da Alexia. Das ondas de frequência modulada 105,9. Tamo junto, gente. Vamos juntos até as 9 da manhã. Ó, acerta os seus ponteiros aí. Eu arredondo, meu. Aqui são 6 horas e 36 minutinhos. Ó, lembrando que dia 6 de novembro tá chegando, né? É, vai se programando para aquela festa maravilhosa, né? Dos 60 anos da Escola Presidente Arthur. Escola Cívico-Militar. Gente, vai ser uma festa maravilhosa, hein? Um salão da Cocamar, um jantar dançante, um cardápio maravilhoso. Bora lá, vamos, né? 60 anos de história, né, gente? Hein? Se você faz parte, eu tenho certeza que muitas pessoas fazem parte dessa história, vão querer estar presente, né? Relembrando bons tempos, contando história, batendo papo. Eita, vai ser bom demais. Eu espero você lá. Vou estar lá com certeza, tá bom? É bom demais. Ô, Adriano Bueno, bom dia, garoto. Você tá bom? Tudo certinho? Ô, Adriano, forte abraço pra você, tá? Ótima quarta-feira. Que Deus abençoe ricamente a cada um dos seus familiares, tá? Bom trabalho, né? Quarta-feira seja repleta de muitas bênçãos. William Toniassi. Ô, William, como é que você tá, William? Tá no ônibus, um abração aí a todos, né? Tá no ônibus, tá ouvindo a gente, que alegria, bom demais. Ó, William mandou esse aqui, ó. O Senhor é meu pastor, nada me faltará. Ele me faz descansar em pastos verdejantes e me conduz a águas tranquilas. Olha, quando nós aceitamos o Senhor como nosso pastor, nós nos colocamos nas mãos dele como nós, como ovelhas. E as ovelhas são totalmente dependentes do pastor. Então, vamos fazer isso? Hein, William? Bora, né? É, então quando nós, como ovelhas, nos colocamos nas mãos do pastor, que ele possa dirigir cada passo, nossas escolhas, nossos sonhos, nossos planos, que ele seja realmente o Senhor de nossas vidas. Um abraço, meu amigo. Deus abençoe. Eita, bom demais. Ah, gente, gostoso. É bom demais ter vocês com a gente aqui. Eu falo isso toda hora, mas é porque é sincero, é de verdade, tá? Seu Rudinei, ó, já tá combinado então, hein? Próxima vez, que os meninos vierem aqui, o senhor é o meu convidado especial, tá? É, eles cantam e a gente bate papo. Não é isso? Não é? Bom demais. Ei, seu Rodinei, tá combinado então, hein? É, vamos ver uma data pra gente fazer isso, tá? É, 6 horas e 39 minutinhos, quem mais tá por aqui? Vamos ver. O Lorivaldo, bom dia, Lorivaldo. Você tá bom, Lorivaldo? Tudo certinho? Ah, gente, olha só, eu fico muito feliz que a Itambé tá se expandindo cada vez mais. É, em Teresópolis, como diz meu amigo Moacir Escado, né? Tá aumentando o time. Então, um abraço a todos aí em Teresópolis, viu? É, o Pinduca, Fabrício, o Dias, Ednelson, todo o pessoal aí, ó. Pessoal de Vitória, pessoal de Vila Velha, pessoal de Teresópolis, Rio de Janeiro. Um abraço a todos aí, que Deus abençoe a todos vocês. Obrigado demais pelo carinho da audiência, viu? Ó, querendo um modão aí, é só pedir. Estamos aqui para atender vocês, tá? É, o Lauro de Vila Velha, Lauro Bernardo. É, bom dia, Lauro. Você tá bom? Tudo certinho? Um abraço, pessoal de Vila Velha. O Lauro, ó, quero mandar um abraço pro meu amigo Tuca, é da Hortifruti. Ô, Tuca, um abração para você, rapaz. Deus abençoe, desejando aí sucesso, um dia abençoado para ele, e pedir a música Frio da Madrugada, Rio Negro e Solimões. Tá no jeito, Já vamos estar tocando nesse bloco aqui, Lauro. Vamos estar tocando aqui o Rio Negro e Solimões, tá? Música linda, né? Frio da Madrugada. Um abraço pra vocês aí, Deus abençoe. Quem mais tá por aqui também é meu amigo Cissão, de Itambé. O Cissão, bom dia, Cissão. Fala comigo, garoto.
3: Oliveira, Júnior. Bom dia, bom dia. Fala bom comigo, dia, Oliveira.
2: Bom dia. Tá bom.
3: Oliveira. Toca aquela música pra nós. O mineiro italiano vivia as garras nos tribunais.
2: Eita!
3: Uma demanda de terra que não vivia. Deixava os dois em paz.
2: Que é o Carreiro e Pardinho.
3: Toca pra nós, eu fez pra todo mundo. Todos os ouvintes aqui de Itambé, Floresta, região.
2: Certo.
3: Inclusive o senhor da rádio aí, a família do
2: Obrigado,
3: senhor. Obrigado, senhor. Mas uma hora, se Deus quiser, eu vou ir na rádio.
2: Vai ser muito bem-vindo, senhor. Vai ser bem-vindo.
3: Eu só pessoalmente na foto no zap. E agora eu vou ficar de moio, Oliveirinha. Não sei
2: Eita.
3: Não, mas 23 dias de moio, o médico pediu.
2: Rapaz.
3: Fui acidentado ontem, mas isso faz parte da vida. E logo, logo, se Deus quiser, eu tô pilotando minha bicicleta de novo.
2: Tá certo.
3: A bicicletinha que eu falo é minha motinha que eu tinha.
2: Rapaz.
3: É isso aí, Oliveira. Um abraço. Toca pra nós essa música aí, fazendo um favor.
2: Deixa comigo.
3: Agradeço pra minha irmã, Zeni, Tirônio. Vem Tirone Bueno, Gilson Bueno, a minha cunhada Neide, meu sobrinho tudo. Se falar, eu fico o resto aqui do
2: família
3: do
2: grande,
3: dia falando.
2: Né? Tá certo.
3: Com Adriano Bueno, Aparecida Bueno, Cristina, Eva Cristina Bueno.
2: Maravilha.
3: Todos os conhecidos nossos. Alô, um abraço.
2: Se são, rapaz do céu, você se machucou muito, não. Eita, que bom que tá falando comigo, tá bem, né? Então tá, agora é só ficar de molho, se recuperar. E muito cuidado, né? Moto é desse jeito, né, rapaz? A gente é o para-brisa, né? Eu tive moto muitos anos, viu? E não tenho mais. Tenho vontade, às vezes dá saudade, mas eu já levo uns puxão de orelha. Não, vai comprar moto, não. E eu fico quieto, né? É melhor ser feliz do que ter razão. Cissão, um abraço para você. Deus abençoe ricamente, viu? E Deus esteja te acompanhando aí na sua recuperação, tá bom, meu amigo? E ó, quando quiser, é só vir aqui bater um papo, tomar um café. Vai ser um prazer recebê-lo aqui na rádio, aqui nos estúdios, tá bom? Um abraço, meu amigo. 6h42, bora lá! Tchau, Carreiro e Pardinho. Modão bom, hein? Eita!

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4: Hora certa.
5: 6h59.
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5: Vamos dar uma olhadinha, né? Como é que tá a previsão do tempo, ó? Para hoje, interessante que não tem nenhum alerta mais para a nossa região e nem para espalhado aqui pelo sul, pela região norte, nordeste, nada assim previsto. Não tem nada de alerta amarelo, laranja, vermelho. Isso é bom, né, gente? Bom, eita! Né? Vamos dar uma olhadinha aqui como é que fica o tempo aqui na região do Vale do Ivaí. Ó, hoje é dia 23. Né? A temperatura vai ficar entre de 14 a 23 graus. Sensação térmica, tá? Friozinho, gente, é 12 a 18. Acabei de comentar, tá meio friozinho hoje, né? Mas ó, previsão na parte da manhã ainda é de chuva. Não tinha previsão de chuva para hoje, mas surgiu, viu? É, pode ser que chova, né? Uma previsão de chuva forte ainda agora na parte da manhã. Aí sol e diminuição de nuvens na parte da tarde. À noite, com muitas nuvens. É, tem até um ventinho forte aqui, ó, 41 km. É que o alerta surge quando o vento tá acima aí de 50, né? Mas tá beirando também, tá beirando. É, amanhã é quarta-feira, né? Amanhã é quinta, né? No caso, dia 24, mínima de 15, máxima de 27. Sol com muitas nuvens à tarde, à noite o céu ainda fica com nebulosidade, mas sem chuva, tá? É a lua, deixa eu ver qual lua que a gente tá. É a lua crescente, não é? Deixa eu dar uma olhadinha aqui. Não, só aparece, não aparece aqui identificação da lua. Mas tá, vamos ver. Sexta-feira é dia de sol com aumento de nuvens a partir da tarde. E aí também não chove. Mínima 17, máxima de 30 graus. Temperatura vai ficar a sensação térmica entre 18 e 24. E no sábado, mínima 17, olha, as temperaturas estão subindo. Eu acabei de falar que estava friozinho, né? Hoje, por exemplo, aqui a sensação térmica vai ficar entre 12 e 18 graus. Agora, já para o sábado, as temperaturas já vão bater lá em cima, ó. 17 a 33 graus. Sol com muitas nuvens à tarde, o céu fica limpo, sem nebulosidade e sem chuva. Agora, também sem ventos fortes, a sensação térmica é entre 18 e 27 graus. Aparece alerta vermelho para domingo, segunda e terça-feira. Mas esse alerta vermelho não é de ventos, nada nesse sentido. É que as temperaturas vão subir bastante. Pelo menos essa é a previsão, tá, gente? 19 a 35, 36 graus no domingo. É, já é bastante quente, né? E olha, segunda-feira, as temperaturas próximas a 40 graus. Vamos hidratar, né? Mas tá bom. Não vamos reclamar, não. Deus está acima de tudo. E assim vamos levando um dia de cada vez. Pelo menos aí não tem nenhum alerta vermelho aí para tempos fechados e vendaval e tudo mais, né? Essa foi a previsão do tempo. Qualquer alteração, tô passando para você aqui na Itambé FM 105,9. São 7 horas e 6 minutinhos, 7:06.
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5: Bom dia, meu amigo Valdionô. Você tá bom, rapaz? Como é que tá aí na Bahia? Tudo certinho, hein? Fala comigo. Bom dia, Valdinô.
3: Fala, meu amigo Raí. E aí, manda a música aí que eu pedi você aí, pelo, eu pedi pelo vivo. E agora eu tô pedindo pelo Tim.
5: Tá certo, tá certo.
3: Pois é, manda pra nós aí.
5: Deixa comigo, tá?
3: A música aí, deixa. Pessoal que morreu aí, essa música aí.
5: Certo.
3: Sertanejo, valeu. Tamo por cá, ouvindo a rádio.
5: Bom dia, valeu. Um abraço pra você, rapaz. Pode deixar. Vou separar uma música aqui do Rick Renner. Já a gente vai estar tocando, tá bom? Obrigado aí pelo carinho da audiência. Tamo junto, meu irmão, sempre. Também a Rosilda de També. Ô, Rosilda, bom dia. Um abraço pra você, seu esposo, toda a família. Que Deus abençoe nosso dia hoje e sempre, tá? Obrigadão pelo carinho da audiência. Aparecido Riglioli. Bom dia, Aparecido. Você tá bom, Aparecido? Um abraço pra você e toda a família. Que Deus abençoe vocês. Sandra Mara Freita Batista. Ô, Sandra, um abraço. Deus abençoe, tudo de bom pra você. Maria Helena, bom dia, Maria Helena. Tudo bem? Tá triste, né? Tá triste, eu imagino. Você sempre pediu as músicas do Rick Renner, né? Vai deixar muita saudade, tenho certeza disso, né? Mas fala comigo, Maria Helena. Maria Helena, fala comigo.
4: Bom dia, Viveiro, tudo bem com você? Gostaria de ouvir a música com Rick Renner. Credencial, feliz para todos da minha família e para todos vocês aí da rádio.
5: Obrigado.
4: Deus abençoe o nosso dia.
5: Amém. Pode deixar, já vou separar a música aqui do Rick Renner, Credencial, tá bom? Já fica no jeito aí que já vai tocar nesse bloco, tá bom? Maurício Pelizé também pediu a música aqui do Rick Renner. Um abraço, Maurício, um abraço para você. Um abraço também para Vera Lúcia Marçal. Um abraço, Vera Lúcia. A Lucélia, lá de Jataí, Goiás. Ô, Lucélia, bom dia. Como é que você tá? Tá tudo bem? Saúde tá bem? Tudo certinho? A Lucélia mandou assim: olha, talvez você não saiba, mas Deus sempre estará ao seu lado. E não importa qual a dificuldade que você está enfrentando, tudo vai melhorar, tudo vai ficar bem. É só uma fase e tudo passa na vida, né? É verdade. Tanto fases boas como fases ruins, né, Lucélia? A gente tem que estar sempre preparado e entender que nos momentos difíceis temos que tirar lições para a nossa vida, né? Temos que aprender sempre. E nos momentos bons, aproveitar ao máximo. Não é isso, Lucélia? Um abração, viu? Deus abençoe ricamente, tá? Aí também aqui, ó, a Rose. Deixa eu só achar aqui. Bom dia, Rose. Você tá bem? Tudo certinho? A Rose tá pedindo uma música aqui, ó, do Hugo Guilherme, Conveniência, e oferece aí para todas as meninas da creche: a Dalila, a Roseli Piveta, a Vandeleia, a Kate Kelly, a Holanda, a Terezinha, a Vanessa, a Nilza. Todos, né? Adriana Peixoto, todo o pessoal, né, Rose? Um abração pra você, Deus abençoe, ótimo dia. Tá na ponta da agulha, então. Vamos fazer o seguinte: desce a agulha pra Hugo Guilherme, Conveniência. São 7 horas e 10 minutinhos, 7 e 10.

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1: Poderia faltar no nosso repertório de Mato Grosso Matias. 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

0: abençoe. Que satisfação, que honra.
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2: Deus abençoe. 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

0: 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Agora são 7 horas e 26 minutinhos. 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Aqui você é muito bem-vindo, muito bem-vinda. 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
2: Itambé FM e a hora certa. 7 horas e 29 minutos.
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1: Eita, mas dá saudade boa, né? Saudade gostosa, bom de manda conta. Rosana Couto, lá de Paracatu, Minas Gerais. Um abração, Rosana. Como é que tá vocês aí? Tudo certinho? Ela mandou assim: olha, bom dia, feliz quarta-feira. Que os anjos guiem seus passos e que Deus abençoe seu dia. Assim seja, viu, Rosana? Para todos nós, para todos os nossos ouvintes, um abração para vocês aí, Tainha de Minas Gerais, bom demais, eita! Ah, gente, coisa boa. Bom dia também ao Robércio Negrete. Robércio, você tá bom? Tudo certinho? Um abraço, hein, meu irmão? Deus abençoe sempre. Vou começar na quarta-feira com essa frase: entrega o teu caminho ao Senhor, confia nele e tudo mais ele fará. Amém, assim seja. Confiar é acreditar a ponto de deixar ele resolver tudo, né? Muito bom. Um abraço, Roberto. Josemar. Bom dia, Josemar. Você tá bom? Fala comigo, garoto. Tudo certinho?
2: Bom dia, meu amigo Livre Júnior. Tudo bem? Nós estamos aqui ouvindo a melhor.
1: Eita.
2: Toca pra nós aí, Rick Rene, Credencial.
1: Tá.
2: Lamentável, né? Aperto do nosso amigo, mas
1: é verdade.
2: Deus conforte o coração da família dele, né?
1: Amém, assim seja, né? A família dele e de todos os outros, né, que se foram e partiram também. Josimar, Credencial eu já toquei, mas já tem outros pedidos aqui, então vamos estar sim homenageando o Rick Renner. Agora na sequência tem Não Perca a Sua Fé. Tá? Nós vamos já ouvir o pedido aqui também. E também Ao Lado de Deus, Rick Renner, tá? Mas ó, obrigado pelo carinho, Josemar, um abração para vocês aí. Muito obrigado aí pelo carinho da audiência. Obrigado por estar ligadinho sempre aqui na melhor, na Itabé FM 105,9. Abração, filho, bom trabalho para você. Deus abençoe ricamente, tá bom? Eita, mamãe, que coisa boa, viu? Moacir mandou assim: olha, a gente passa a vida toda querendo chegar longe e no fim sente saudades de tudo que começou, de onde começou. É verdade, né, Moacir? O tempo passa muito rápido, né? E a princípio, né, quando nós somos jovens, Moacir, a gente tem pressa de que as coisas aconteçam. E depois, quando a gente vai chegando aí numa certa etapa da vida, a gente gostaria que as coisas fossem mais devagar, hein? Passa tudo muito rápido, né? Mas é desse jeito, rapaz. É desse modelinho. Moacir, um abraço, rapaz. Faz muito sentido, né? Mas, ó, que a gente possa ir cada vez mais longe, sempre sustentados e guiados pelo nosso grande arquiteto, nosso Deus, tá bom? Um abraço, meu irmão. Deus abençoe. Márcio Saraiva. Ô Márcio, você está em São José dos Pinhais? É, já vou ouvir o seu áudio aqui. O Márcio mandou assim: olha, a mão de Deus nos sustenta e nos faz vencer. Assim seja. Um abraço, meu irmão. Deus abençoe ricamente, viu? Um abração aí para o teu pai, para toda a família. Que Deus abençoe vocês, hoje e sempre. Quem mais está por aqui? Vamos ouvir. Já. Tem coisas da roça, viu? A gente vai estar falando aí da Babosa. A Babosa. Gente, olha, na realidade, a gente precisaria aí de diversas coisas da roça para falar da Babosa. Um só vai ser pouco. Mas a gente vai começar hoje a falar de pontos importantes aí, que a Babosa realmente traz muitos benefícios para a saúde, tá? Oi, Solange. Bom dia, Solange. Você tá bem, Solange? Tudo certinho? Bom dia, Oliveira Júnior. Deus abençoe seu dia. Toca aí para nós. Tive que ir embora. No caso, é Ao Lado de Deus, Solange. Eu separei aqui a música do Rick Renner e a Solange está oferecendo para todos os fãs, para todos que gostam e curtem, né, as músicas do Rick Renner. O Rick, além de um grande cantor, ele também é um grande compositor. Ele realmente é um cara assim, né? Foi em sua vida, marcou pela a sua trajetória, pela sua competência, né, e qualidade vocal. Bom dia também a Juvelina Inácio. Juvelina, bom dia, Juvelina. Você está bem? Tudo certinho? Fala comigo.
3: Bom dia, amigo.
1: Bom
3: tudo
1: dia.
3: Bom?
1: Bem?
3: Bom dia, bom, não, porque né, perdeu um cantor famoso, né?
1: Sim.
3: Deus deu um bom lugar para ele, né?
1: Amém.
3: Que ele cantava umas músicas muito bonitas,
1: né? Verdade.
3: Perdeu mais um cantor. Amigo, roda pra uma música dele. Não perca a sua fé.
1: Não perca a sua fé.
3: Né? Eu feliz para todos que estiverem ouvindo e que Deus dê um bom lugar para ele.
1: Amém, assim seja, né? Ah, bom dia também a você que está nos ouvindo, está ligadinho com a gente. Oswaldo Pelincel, um abraço. Como é que você está, meu querido? Tudo certinho? Tudo na paz? Oliveira, quero pedir uma música e oferecer para minha esposa, Sandra Pelincel. Sandra, um abraço. Trabalha na garagem, Secretaria de Obras, né? Ah, pode deixar, já vou separar aqui. Amaremos com Barreirito. Oswaldo, pode deixar. Um abração para vocês aí. Deus abençoe você, a Sandra. É um ótimo trabalho para vocês. Tudo de bom, ótima quarta-feira. Já vou separar aqui nesse bloco, tá bom? Bora lá, vamos de música então. 7h38, Rick Renner, em dose dupla. Não perca a sua fé, ao lado de Deus e assim por diante.

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Eu tenho uma palavra pra você. 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

0: Te abençoe muito, amigo.
1: Amém, você
0: só
1: também,
0: toca o modão aí pra gente curtir aqui, ouvir. Abraço!
1: Um abraço, Márcio Saraiva, um abraço pra você, um abraço toda a família. Ó, eu separei essa aqui, João Carreira e Capataz. Ninguém pode mudar um caipira. Eita, bora lá, um abraço, Márcio!

0: Na conta, são 7 horas e 54 minutinhos. O tempo voa, né, gente? Como passa rápido, né? As horas escutando esses modão aqui no Raiz Sertaneja. É bom demais ter você aqui comigo, viu? Muito obrigado aí pelo carinho da audiência. 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
1: E a hora certa.
2: Hora certa.
1: 7 horas, 55 minutos.
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0: Muito bem, vem comigo, vamos falar um pouquinho de Coisas da Roça. É, Coisas da Roça hoje. Eu trouxe aqui algo que é realmente muito especial. É um verdadeiro tesouro da natureza, gente. É, que é a babosa, tá? Na realidade, a gente vai precisar de mais do que um programa para falar da babosa, né? Porque realmente são muitos benefícios, viu, gente? Muitos, mas muitos mesmo, tá? Ó, a babosa é uma planta medicinal que oferece, assim, condições especiais para sua saúde em diversos aspectos, tá? É, ó, por exemplo, ajuda a eliminar a caspa, alivia o refluxo, previne infecções na pele, ajuda a promover a saúde cardiovascular. Olha quanta coisa, tá? Também é conhecida como aloe vera, tá? A babosa possui ação antioxidante, anti-inflamatória, antimicrobiana, cicatrizante, laxativa, prebiótica, cardioprotetora. É, olha quanta coisa, gente. É também, olha, é despigmentante. Olha, foi até difícil de falar. Antidiabética, tá? É, e ó, tem vários compostos bioativos, como acemanamo, e glucomanamo. Eita, olha cada nome. E também tem antraquinonas. É isso aí. Tá, vamos lá, vamos pro que importa. Esses nomes difíceis a gente deixa pra lá, depois você lê ali no grupo, tá bom? É, existem diferentes tipos de babosa que podem ser usados via oral, em sucos, cápsulas ou xaropes, na forma também tópicas, em géis, tá? Cremes e também enxaguantes bucais e assim por diante. Também em alimentos, tá? Embora seu consumo deva ser moderado. Portanto, é recomendado sempre consultar um profissional da área da saúde, um fitoterapeuta, antes de usar essa planta, tá? Use com moderação sempre, tá? Então vamos lá para alguns benefícios, ó. Combater a queda de cabelo. No meu caso já não adianta mais, porque eu raspo a cabeça, deixo ela lisinha mesmo. Quando começa a crescer cabelo já me incomoda. Mas a babosa vai ajudar aí na queda de cabelo, viu? Pode estimular a produção de colágenos graças ao glucomanano. Isso, né? E um composto que ativa aí os fibroplasmos, né? E assim vai ajudar a promover a síntese desse componente, né? Um processo relacionado aí à regeneração de tecidos e assim por diante. No caso aqui, tecido cutâneo, né? O tecido da cabeça, tá? Vai ajudar a eliminar a caspa, tratar refluxo e gastrite. Ó, no sistema digestivo, o xarope de babosa pode ajudar a reduzir os sintomas de refluxo, como azia, regurgitação e enjoo, além de contribuir para o alívio do desconforto esofágico, tá? Então, é interessantíssimo, viu? Depois, olha, é muita coisa para falar, eu vou colocar todas as informações lá no grupo Raiz Sertaneja do WhatsApp, tá bom? Se você não faz parte, você está perdendo tempo, só falar comigo, eu coloco você lá. Não tem bate-papo, não vai encher o seu celular de coisa e ali só tem informações interessantes e importantes para você. Evita também infecções na pele. A babosa, na forma de creme ou gel, né, pode ajudar a evitar infecções na pele por ser aí rica em polifenóis. Eu não sei se você já fez isso, mas quando acontece alguma queimadura, tá? Se queima aí a sua pele por algum motivo, encosta na panela ou ferro quente, alguma coisa assim, é interessantíssimo você pegar a babosa, tirar aquela casca verde, né? Fica aquele gel da babosa e colocar no local. É impressionante como alivia rapidamente, né? Rapidamente mesmo, tá? A babosa também vai favorecer a saúde cardiovascular. O consumo de aloe vera pode ajudar a proteger o coração e promover saúde cardiovascular, pois contribui para a redução de níveis de colesterol, triglicerídeos e assim por diante, que é o colesterol ruim, né, o LDL, tá? Vai ajudar também a protocolar a placa dental. Olha que interessante, a babosa pode ser usada para o enxágue bucal e ajudar a controlar, né, a controlar a placa. A placa é aqueles resíduos que vão ficando assim perto da gengiva, né? E aí vai controlar essa placa dental. Alivia também a pressão de ventre, ajuda o equilíbrio da glicose no sangue, alivia as irritações de pele, tá? Quando tem aquela pele irritada, tipo de uma alergia, alguma coisa assim, A babosa vai estar ajudando a diminuir a coceira, a inflamação e as lesões da mucosa, tá? E assim por diante. Também vai combater rugas, olha só. Vai uniformizar o tom da pele. Quando você tem aquelas manchinhas no rosto ou na pele, é só colocar ali a babosa, que vai ajudar a diminuir e até mesmo sumir essas manchinhas da pele. Aliviar os efeitos colaterais do tratamento do câncer, tá? Olha só, enxaquecas, né? Alivia e assim por diante, tá bom? Ó, benefícios da babosa são gigantes e vários. Agora você pode estar pesquisando a forma de usar, tá? Existem mais de 420 a 500 tipos de possibilidades e gêneros de aloe vera. Então vale a pena sempre estar estudando, pesquisando a melhor forma. O suco de babosa eu já usei por algum tempo, inclusive está me convencendo a voltar a usar aqui, né? Fazendo esses apontamentos da babosa. Importante, você, se for fazer o suco, à noite você descasca a babosa, fica só aquele gel. Coloque numa vasilha com água e deixa ali do dia para a noite. Depois, ao amanhecer, quando você for fazer o suco, você joga aquela água e usa o gel para fazer o suco, tá? Bater aí com ou uma laranja, ou um limão, como você preferir, ou só mesmo água, vai ser fundamental e importantíssimo para a sua saúde, lembrando que não deve se usar excessivamente, tá? Use sempre com moderação, porque também tudo que é demais pode fazer mal aí para a tua saúde, tá bom? Esse foi o Coisas da Roça, agora são 8 horas e 5 minutinhos. Tendo alguma dúvida, gente, querendo mais alguma informação, pode perguntar no WhatsApp que eu vou estar aqui pronto a tentar ajudar e responder para você, tá certo? 8 e 6.
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0: É muita coisa boa, né, gente? Vamos falar a verdade, hein? Hã? Ah, gente, que maravilha, viu? Ó, vamos ver aqui o Gilson. O Gilson é lá de... o Gilson, o mineirinho, é de Conceição do Mato, é Minas Gerais. Ô Gilson, bom dia, Gilson. Fala comigo, você tá bem? Tudo certinho?
11: Fala, Oliveira Júnior, bom dia. Bom dia. Uma quarta-feira abençoada para todos nós. Muito Amém. Bom dia mesmo. Oliveira, eu queria pedir uma música, oferecer essa música para Paulo Bimbato e meu amigo Tuca, lá de Vila Velha. Ah, agradecer certo. A eles pela companhia na caminhada de Bom Jesus.
0: Maravilha.
11: Foi muito bom, muito obrigado. Imagina. Um abraço a todos aí. Fica com Deus, Oliveira.
0: Eu que agradeço, viu?
11: E a música é de Flávio José, que é Tareco e Mariola.
0: Tareco e Mariola. Olha, Festival Viva Domingos. É que bacana. Viva Dominguinhos, né? Foi eles realmente fizeram essa apresentação. Ficou muito bacana, viu? Flávio José, Tareco e Mariola, tá separado aqui, Gilson, tá separado, viu? Um abraço pra você, já vou tocar essa música, um abração pra todos que estão ligadinhos aqui na Itambé FM 105,9. Um abraço a todos aí em Conceição do Mato, Minas Gerais, Deus abençoe. Quem mais tá por aqui também? É o Adriano, ouvinte lá do Rio de Janeiro, tá ouvindo a gente. Bom dia, Oliveira Júnior, eu aqui. O Adriano estava lá na Bahia, né, esses dias atrás, agora está de volta no Rio de Janeiro. E ele pediu a cidade Santa Cruz da Serra. Ele pediu a música da Sandy Júnior. Isso, Sandy Júnior, olha o que o amor me faz. Ofereço aí para todos os ouvintes da rádio. Pode deixar, tá no jeito aqui, viu, meu amigo? Já vou separar para você aqui, tá bom? Quem está aqui também é a Leila Velasco. Leila, bom dia, Leila, tudo bem?
12: Bom dia, meu amigo.
0: Bom
12: Oliveira
0: dia.
12: Chino, tudo bem?
0: Bem, você?
12: Toca aí pra nós aí a música de Vítor e Léo, Na Linha do Tempo.
0: Na Linha do Tempo.
12: Bom dia, bom dia. Bom dia. Que nosso Senhor Jesus possa abençoar a todos que estão ouvindo.
0: Amém.
12: A nossa, a sua, a minha, a rádio e também FM.
0: Ô, Leila, obrigado, viu? Já tá no jeito aqui, ó. Vítor e Léo, Na Linha do Tempo. São 8 horas... e 8 minutinhos. Bora lá, vamos de música.

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Maravilha, tá aí, ó, meu amigo Gilson Mineirinho, lá de Conceição do Mato. É, Flávio José, Tareco e Mariola.

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1: Ah, gente, que maravilha, 8h28 dessa quarta-feira linda, maravilhosa, hein? Já vai pensando que amanhã tem o Raiz Sertaneja, a quinta-feira do ouvinte. Já vai pensando nos seus modão aí, viu? É, pra você já escolhendo e pedindo pra mim pra amanhã, tá? É, o Alexander Nascimento, bom dia, rapaz. Você tá bem? Tudo certinho? Forte abraço, ótima quarta-feira pra você, hein? Também tia Lena, tio Carlos. É, bom dia, tia Lena. Bom dia, tio Carlos. Um abraço para vocês. Ótima quarta-feira. Deus abençoe. Também Dona Divina. Oi, Dona Divina. Bom dia. Tudo bem? Tudo certinho? Um abração. Ótimo dia para você. Chicão da Viola, lá em Rio Claro. Eita, meu amigo Chicão. Você tá bom, meu parceiro? Tudo certo? Um abração para vocês aí em Rio Claro. Deus abençoe. Ótima quarta-feira. Judite Segantin, bom dia.
2: Bom dia, tudo bem? Que você tenha um dia abençoado. Tudo
1: bem,
2: beleza?
1: Maravilha, muito obrigado, Judite. Um abração para você, ótimo dia, viu? É, o pessoal ligado com a gente, tô tentando correr aqui para ver se eu falo com todo mundo. É, Sueli Martins, ô Sueli, bom dia, Sueli. Um abração para toda a família Martins. Manda um abraço pro seu Dito, dona Doralice, Ana Paula e toda a família aí, tá? É, quem mais tá por aqui? Deixa eu dar uma olhadinha. A Josi. Oi, Josi. Bom dia. Tudo bem? Às vezes, a maior vitória não é alcançar o que queremos, mas aprender a aceitar o que a vida nos oferece com gratidão. A gratidão é fundamental, né, Josi? E às vezes, os planos de Deus são diferentes que os nossos, mas são sempre melhores. Isso a gente tem que entender e aceitar, né? Um abração. Quem mais? Deixa eu ver aqui. Ah, sim, deixa eu ver aqui. O Pedro Coutinho, Japa, bom dia. Helena Mendes, bom dia, Helena.
3: Toca pra nós aí, Oliveira Júnior, com o Alessandro Campos. O que é que eu sou sem Jesus?
1: Ah, pode deixar. O que é que eu sou sem Jesus? Nada, nada, nada, nada, né? Bom dia também a dona Cida, bom dia o Dair Gomes, bom dia Josemar, bom dia a todos que estão ligados. A Marinês da Saúde, bom dia. Humberto Pelizé, bom dia. Severina, São Paulo, bom dia. Claudino Bento, também, capital paulista, bom dia, Claudino. Como é que tá o Claudino? Deixa eu só localizar aqui, sempre manda aqui, olha isso. O Claudino, bom dia para você, viu? Deus abençoe ricamente. Tá chovendo aí? Aqui deu uma trégua, viu? Aqui deu uma melhorada na situação, né? Mas tá fechado o tempo, tá fechado. Diz que não tem chuva mais para hoje não, mas não sei não, viu, rapaz? Um abração aí, ótimo dia para você, tá? Legal, viu? Bacana demais. Muito obrigado aí, viu, pelo carinho, pela audiência. Por vocês estar sempre ligadinho com a gente. Ô, Jailon, a chuva tá atrapalhando bastante, né, nosso trabalho, né? Pessoal que trabalha aí com a pintura, tá fácil não, viu? Mas, Jailon, já melhora, né? Que Deus abençoe. Às vezes a gente tem, eu imagino que atrapalhe mesmo, porque assim, mas pinta pro lado de dentro, não é só pro lado de fora, mas pro lado de dentro tem a umidade, né, que não ajuda, rapaz. Parece que o serviço não rende, a tinta não seca, é um problema, né, Jair? Um abração pra você, viu, rapaz? É desse jeito, viu? Ó, de música, são 8h32, Christian Ralph, já tem o Bom Dia com Oliveira Júnior, não sai daí não. A música é linda demais da conta pra matar a saudade, trazer boas lembranças, recordações. A afinação desses dois é inconfundível, né?

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0: 8h39, chega pertinho do rádio, pega aí um pouquinho o volume, isso, é, chega, mas chega bem pertinho mesmo, aí, tá? Agora erguem um pouquinho o volume, nós vamos com os nossos apoiadores culturais na volta. Um bom dia com Oliveira Júnior.
1: Itambé FM e a hora certa.
2: Hora certa.
3: 8h39.
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2: Muito bem, meus queridos ouvintes, chegou o melhor momento do dia. Momento de juntos pararmos um pouquinho e refletirmos como anda a nossa vida, que temos feito de bom ou não, e principalmente se estamos vivendo ao lado de Deus. Ah, estar ao lado de Deus faz e sempre fará toda a diferença. Então pare o que você está fazendo aí um pouquinho e chega aqui pertinho do rádio, chega aqui pertinho do seu amigo, se possível erga um pouquinho o volume e vamos conversar. Você tem o costume de ler? Hoje as pessoas vão perdendo um pouco esse costume, porque os meios de comunicação, né, através da internet, parece que perdemos um pouco esse costume. Tem um livro em especial que dura séculos, que atravessou gerações e que permanece de grande importância. É a Bíblia. Você lê a Bíblia pelo menos uma vez por dia? Um texto, uma história, afinal de contas a Bíblia ela é repleta de livros, né? Em torno de 66 livros divididos em Novo e Velho Testamento, que contam a história da humanidade, que tem várias poesias lindas, histórias fascinantes, profecias que se cumprem diante dos nossos olhos. Então é um livro que nunca perdeu a relevância ou a importância. E o que mais me fascina na Bíblia é que é um livro que tem em torno de 40 escritores, que foi escrita do começo ao fim, levou 1.680 anos. O que tem diferente nisso? Bom, se eu começo uma história, você continua, depois outra pessoa continua, e outra pessoa continua, e outra, e assim por diante, durante 100 anos. Vai se perder-se no meio a história, o enredo, o significado. A Bíblia não. A Bíblia ela não há diferença do começo ao final, não há contradições. Então eu acredito sim que há 40 escritores, mas apenas um autor. Isso é fascinante. Isso que faz a Bíblia um livro fascinante. E que nos dá diretrizes para a nossa vida, que realmente muda as pessoas, muda o comportamento, muda a forma de ver a vida. Então é um livro que precisa ser lido. Os nossos filhos precisam conhecer. Ele nunca pode ser deixado de lado. E hoje existe, sim, os meios tecnológicos de acompanhar, ler e estudar. Basta você querer, basta eu querer. Mas nunca abandonado. Vou contar uma pequena história para você refletir sobre a Bíblia aí, ó, na sua casa, tá? Conta a história de um casal muito rico, abastado, né? Convidou o pastor da igreja para ir jantar em sua casa. E assim, o pastor foi muito bem recebido, a mesa posta, linda, maravilhosa, né? Aquelas taças lindas, os talheres de prata, tudo muito bonito. Conversaram bastante, conversaram sobre a Bíblia, o pastor perguntou se estudavam a Bíblia, eles falaram que sim, que gostavam demais da Bíblia, bastante, conversaram sobre a Bíblia, o pastor perguntou se estudavam a Bíblia, eles falaram que sim.

e ficaram decepcionados com a situação e foram dormir e não paravam de pensar naquilo. Prometiam que não iam mais falar, mas não conseguiam, parece que ficavam ali, ó, algo em sua mente ficava perturbando e acusando o pastor de ter roubado uma colher de prata. Chegaram à conclusão que eles tinham que resolver, porque eles iam na igreja e não conseguiam mais se concentrar no sermão. Ficavam pensando no pastor que levou a colher de prata embora. Então resolveram fazer o seguinte: vamos chamar o pastor novamente para um novo jantar e vamos perguntar para ele. E assim fizeram. Estavam ansiosos, aguardando o pastor chegar, e ele chegou, entrou em casa, eles começaram a conversar, foram para jantar, até que chegou um momento que a esposa não aguentou e perguntou: pastor, o senhor por um acaso não levou, por engano, de alguma forma, uma colher do nosso talher de prata, do nosso, né? Uma colher de prata, eu senti falta e eu estou para perguntar para o pastor e eu esqueço. E assim, o pastor deu risada e falou: não, eu não levei. Mas como vocês dizem que estudam e gostam de estudar a Bíblia, eu coloquei dentro da Bíblia para que vocês encontrassem lá. Como vocês não encontraram, eu acredito que vocês não leem a Bíblia com tanta frequência assim. O casal ficou envergonhado.

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1: Você ouviu aí o Bom Dia com Oliveira Júnior, né? Infelizmente cortou ali o finalzinho, quando o pastor escondeu ali o talher dentro da Bíblia e nunca mais foi encontrado, né? Como é que você cuida da sua Bíblia? Não adianta ficar só na estante, viu, gente? Não tem jeito. Se você não fizer uso da palavra, não vai adiantar. A Bíblia é para ser estudada, é para ser lida, é para ser lida em oração, pedindo que o Espírito Santo ilumine, guie nas escolhas, no rumo da vida e assim por diante. Não basta crer, né? Tem que exercitar, tem que colocar em prática, tá bom? Vai lá no YouTube, digite aí, Raiz Sertanejo Oliveira Júnior, você vai encontrar o nosso canal. E aí você pode compartilhar ali os vídeos, os links, para que as pessoas possam se aproximar mais de Deus. Esse é o nosso propósito. E o nosso apelo de hoje, leia a Bíblia, leia. Hoje se tornou muito mais fácil ler a Bíblia. Você pode perguntar para o YouTube os temas importantes. Eu quero saber na Bíblia os textos que falam sobre tal tema. E aí você vai poder dar uma sequência. Muito gostoso estudar dessa forma. Faz isso, tá bom? Chegamos ao final de mais um programa Raiz Sertaneja, desta quarta-feira linda, maravilhosa. Meu muitíssimo obrigado, viu? Obrigado pelo carinho, pelas participações. Foram imensas, assim. Ficaram algumas respostas aqui, olha. Algumas mensagens sem conseguir dar a resposta ou tocar a música, já vou pedindo perdão aí, ó. Me lembra amanhã, toco a música de vocês, né? E ó, vai pensando, amanhã é quinta-feira do ouvinte, é o dia de vocês, é o dia que vocês assumem o comando e eu apenas estou aqui para estar aí direcionando para vocês, tá bom? Participe sempre, continue conosco aqui na Itambé FM 105,9, agora na companhia do meu amigo Everson Gaspar e o show da manhã. Gente, beijo no coração, Deus abençoe sempre, esteja ao lado de vocês, guiando, protegendo. Tchau, gente, até amanhã, tchau, tchau.

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0: É isso aí, bom dia. Essa chuvinha choveu a noite inteira, né? Bom dia pra você, bom dia. Agora são 8 horas e 58 minutinhos, iniciando mais um Show da Manhã.
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0: Bom dia pra você, bom dia. Como é bom ter a tua companhia aqui na Rádio Itambé FM.
1: Bom dia. É um prazer estar em sua companhia.
0: É um prazer estar em sua companhia. Você que tá ligadinho com a gente, que bom, né? Já tomou teu cafezinho da manhã, essa chuva caindo. Essa chuva é bom pra dormir, né, gente? Pra dormir é uma maravilha, né? É isso aí, muito bom demais, viu? Hoje, quando cai a chuva,

planta aí já, né? Tem que trabalhar, não tem jeito, não é verdade? Então tá bom, né? Fazer o quê? Faz parte, não tem como, tem que trabalhar, não tem como, né? Tem que fazer as coisas do dia a dia e assim a gente vai criando esse dia a dia acontecendo, fazendo o nosso dia a dia acontecer, né? Bom dia pra você, bom dia! Estamos chegando nessa quarta-feira!

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2: Se prepara, cowboy. Aqui, o sistema é bruto.
3: É isso aí. Aqui, o sistema é bruto, também sertanejo.
4: Aqui, o sistema é bruto e sertanejo.
3: É isso aí. Bom dia pra você. Bom dia, bom dia.
5: Aqui, o sistema é sertanejo. Sertanejo.
3: Aqui, o sistema é sertanejo. Também tem dance, tem tudo. A gente faz aqui um balai de gato aqui, que, meu Deus do céu, né? É... Estamos aqui para poder atender o teu pedido musical. Já manda aquele alôzão para nós. Como falamos que fazemos o balaio de gato, é assim, ó. Bom dia para você, bom dia, gente, bom dia. Já mandou aquele alô para nós? 988-374005. É o show da manhã que está se iniciando nessa manhãzona gostosa, maravilhosa. Vamos agradecer a Deus pela chuva. Agradecer a Deus por tudo, já vai fazer o sol, né? E é assim, né? Hoje o que tá mais prevalecendo é a morte, né? Tô desligando de você. O Rick acabou indo embora, infelizmente, né?
6: É que está faltando sintonia.
3: É, rapaz, que pena, né? Que judiação. A gente esperava que ia acabar encontrando, né, eles vivos aí. Mas infelizmente o helicóptero acabou caindo de bico. Teve duas pessoas que estavam dentro do helicóptero e três pessoas fora do helicóptero, né? Então quer dizer, eu acho, sim, no meu ponto de vista, tentaram pular, né, nas árvores, né? Mas infelizmente é muito difícil você pular de um helicóptero e sobreviver, porque... Por causa da hélice, né? No que você pula, a hélice já vai estar rodando ali, já vem em cima de você. Não tem, eu acho que não tem condição, né? Mas no desespero, porque não tem porquê, né? O helicóptero ter três pessoas para fora, né? É mais difícil. Então eu acho assim que tentaram pular, né? Bob Soul, vou tentar pular, eu acredito eu, né? Mas ainda vão acabar aí fazendo todas as investigações para ver o que aconteceu, por que aconteceu, né? É complicado, viu, gente? É complicado e interessante que o empresário do Rick, eles chamaram para ir de helicóptero. Não, eu vou de carro. Pode deixar, pode ficar tranquilo que eu vou de carro, eu não vou de helicóptero, não, né? Então eu falo assim que tinha que acontecer, né? Infelizmente, né? Tinha que acontecer e aí não tem explicação, né? É, como tem esse desencarne aí, é difícil, não é fácil não. Mas o duro é a família, né? Os amigos, fiquei sabendo também que o Renner tá também à base de sedativo, né? Que ele ficou doido, né? Porque o companheiro dele morreu, né? E ele era a segunda voz também. E também tem quantos anos cantando com ele? Mais de 40 anos também cantando com ele. Então... Então, tudo tem uma dor, né, muito grande que acaba ficando, né? Imagina a situação, né? É uma coisa de um casamento, né? É uma coisa de um casamento, né? E sem o Rick, o Renner não é nada, né? Que nem o milionário, né, da dupla de milionários, o Zé Rico, né? Sem o Zé Rico também, aí não acabou vingando nada também. Mas tá bom, né? É, cada um vai seguir sua vida. O importante é estar vivo nessa terra, né? Meus sentimentos a todos aí, os fãs do Rick. Eu também sou fã do Rick, né, também gosto das músicas dele, né? Eu falo assim que infelizmente ele era uma das pessoas que era o maior compositor, né? Ele fazia música para ele e para os outros também, né? Então é o que eu digo, né? Então é fazer o quê? Faz parte, né? Faz parte. Mas é isso aí, né? Infelizmente essa notícia veio abalar todo o Brasil, abalar todo mundo aí, infelizmente. A esposa dele também estava lá nos Estados Unidos, ele morava lá, mas ele ficava aqui no Brasil fazendo shows, né? Mas é assim mesmo, né? O que a gente pode fazer, né? Mas que Deus possa estar abençoando o coração das famílias, que possa ter ele num bom lugar também, né? Agora são 9h04. É o show da manhã começando para você, você que tá ligadinho com a gente, né? Essa é a notícia, né, do Rick, é a notícia de todos aí, inclusive a gente também fez uma homenagem para ele lá, luto e tal, né, nas nossas redes sociais, da rádio, né? Infelizmente, agora vai ficar só a saudade da voz do Rick, né? Infelizmente, né? Mas fazer o quê? Faz parte, né? Agora são 9h04, você que tá ligadinho com a gente. Bom dia, bom dia, bom dia. Que Deus abençoe você, abençoe a tua quarta-feira. Amanhã é quinta-feira já, hoje é meio da semana praticamente já, né? Meio da semana, é. Gente, passa tão rápido, né? Ó, hoje já é dia 23, né? 23, meu Deus do céu, né? Como passa logo, né? Hoje é o dia do sorvete, olha lá. O dia do sorvete, ela que é chegada no sorvete, né? Hoje é o dia do sorvete, hoje é dia do soldador também, parabéns a todos os soldadores aí, você que tá ligadinho com a gente, parabéns a todos os soldadores. Também hoje é dia nacional aí do profissionais aí do nível técnico também, dia internacional das línguas de sinais, também dia internacional contra a exploração sexual e o tráfico de mulheres e crianças. Também é o dia do combate ao estresse. Eita, nós, né? Tá estressado hoje ou não? Então vai pescar. Vai pescar com essa chuva, você tá doido, né? Não dá em nada, né? Tá doido. É o dia do técnico industrial também. Também é o dia do técnico em edificações também. E hoje, minha filha, hoje é o dia dos filhos. Olha só. Ó, Lulu, hoje é o dia dos filhos. Então, parabéns aí a todos os filhos. Você que tem filho, dá um abraço, dá um beijo nos seus filhos. Fala, hoje é o dia dos filhos, né? É, hoje é um dia do filho. Deixa eu dar um beijo na minha filha aqui, que é o dia dos filhos hoje, né? Né, Lulu? É, dia dos filhos? Hã? Deixa eu dar um beijo nela aqui, peraí. Tá nós. Ai, ai, ai. 9h06, é o show da manhã. O que é, Eloá?
7: Ai, pai, para.
3: Ah, alô, que é isso lá? Ah, meu Deus do céu. Ai, ai, ai. É isso aí, bom dia pra você, bom dia, bom dia. Mandar um abraço aqui pra quem tá chegando aqui na Itambé FM, já tá conversando comigo. Bom dia, Lucileia Francisco. No quarto, dia 23 de setembro, quarta-feira, abençoado aqui, a esperança renasça no seu coração, que as dificuldades fiquem menores e as bênçãos chegam à abundância. Bom dia, minha amiga, obrigado, viu? Deus abençoe vocês aí. Meu amigo Onofre Pedreiro tá ligadinho conosco lá, né, Onofrão? Forte abraço pra você, meu irmãozinho. Tá tudo certo por aí? Tudo tranquilo? Tudo na paz de Deus? Que bom ter a tua companhia aqui na Itambé FM, tá? É, a Neide Castaldelli também tá ligadinha conosco, né, Neide? Tá tudo certo por aí também? Bom dia, tomou teu cafezinho já? Já levantou? Fala, ixi, levantar com esse tempo é bom é ficar dormindo, né? Ah, se eu pudesse ficar até mais tarde dormindo, eu ficava. Mas fazer o quê? Tenho que trabalhar, né? Tem que trabalhar, senão as contas não pagam as contas, né? E tem conta pra pagar esse mês que vem agora, hein? Meu Deus do céu. Chegou as flores, a gente tá montando flor, tão colocando preço. Rapaz, dá um trabalho que você nem faz ideia, né? Pra chegar ali já depois do Dia das Crianças, já começar a vender flor já. Mas já vamos começando vendendo já agora, né? É isso aí. Já vamos começando vendendo agora já. É, então a gente vai aí já vendendo as flores devagarzinho, né? Finados já vai chegar também. Eita, rapidinho, né? Passa o ano, né? Daqui a pouco já é Natal. É, passa rápido demais. Dia das Crianças também antes, né? É, passa rápido demais, né? Bom dia, Dona Divina, tá ligadinha conosco aí? Bom dia, minha amiga. Tudo certo por aí? Tudo tranquilo? Que bom ter a companhia de vocês aí, tá? Obrigado pela audiência de vocês aí. É, tá ligadinho também com a gente a Rose lá da creche. Bom dia, Rose. Tudo certo? Tudo tranquilo? Pedindo música também. Depois da nossa mensagem, a gente começa a atender os ouvintes, tá bom? Beleza? Vamos lá, então. Vamos com música, gente. Já manda aquele alôzão pra mim aqui. 988-374005. Esse é o show da manhã, né? Já mandando aquele alôzão pra nós aqui. Cantor? Deixa eu ver aqui. Ah, o cantor é Legião Urbana. O nome da música é Pais e Filhos, já que hoje é o dia dos filhos, né? Então, vamos tocar essa aqui, começando com essa aqui. Depois vem Mara Lima, Sabe Filho, Matos Nascimento, Filho Pródigo, essa música é linda. E vem César Minotti e Fabiano, Estressada, porque hoje é o dia do estresse, né? Não é o dia do estresse, né? Dia de tirar o estresse. Deixa eu ver aqui, ó. Dia do combate ao estresse. Aí tem essa música aqui, Estressada, com César Minotti e Fabiano. A gente tenta aí pegar as datas comemorativas e achar uma música aí que combina, né, com o tema do dia, né? Então tá bom demais. Vai lá, 988-374005, manda aquele alusão pra nós aqui, tá? Manda aquele alô, 988-374005. É o show da manhã começando pra você. A melhor programação está aqui, 9 horas e 10 minutos. Já falei quase 10, mais de 15 minutos, 9, 10, quase 15 minutos. Tá doido, Gaspar? Pelo amor de Deus, fala mais com o homem da cobra, hein? Pelo amor de Deus. É isso aí, mandar um abraço lá pro Elias Aparecido dos Santos, que tá chegando também por aqui. Bom dia, Elias, bom dia. Eu falo assim que rádio, gente, rádio é companhia, né? Quando você começa a falar no rádio, né? Eu falo que rádio, quem tem um rádio em casa, nunca tá sozinho, né? É companhia. Então, a gente fala sempre assim, tá bom? 9 horas e 10 minutinhos, é o show da manhã. Vamos lá?
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3: A melhor programação. É a melhor programação do rádio, é aqui. Bom dia pra você, bom dia. Vem agora Legião Urbana, Pais e Filhos. Lembra dessa música? Bom dia pra você, é o Show da Manhã.

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3: Oi, gente! Nós estamos chegando aqui na nossa Rádio Delicinha. Maravilha de quarta-feira, meio de semana. Como é que você tá, hein? Docinho de caju. Tudo certo? Tudo beleza? Boa! Hoje, dia 23 de setembro de 2026, eu sou o Cauê. E a partir de agora tem o nosso horóscopo. A gente vai saber quais são os destaques aí pro meu, pro seu, pro nosso signo nesta delícia de meio de semana. Vamos lá? Bora! Alô, você de Áries! Tudo indica que contar com as pessoas certas vai fazer a diferença no trabalho, hein? Se busca recolocação, o famoso QI, quem indica, pode abrir caminho para um novo emprego. Quem tem um love pode tirar o romance da mesmice hoje. O número da sorte para vocês é o 1, a cor goiaba. A lua em aquário te estimula a sair do automático e aí pode dar ideias diferentes, melhorar processos ou inovar o modo de fazer as coisas, viu? É, agora no relacionamento, se você tá firme e forte com o mozão, vocês podem fazer planos juntos. Bora? Torinho, o número da sorte hoje é o 26, a cor verde. Gêmeos! E você de Gêmeos? Bom conhecimento, bom momento para estudar, se reciclar ou se aperfeiçoar. Ó, além de ampliar seus conhecimentos e contribuir para o seu desenvolvimento profissional, isso pode abrir portas para novas possibilidades e oportunidades. É um bom bate-papo, inclusive online, tem tudo para dar um start numa paixão gostosinha e até um relacionamento à distância. O número de hoje é o 16, a cor branco. Câncer. E você de Câncer? Com uma imaginação e criatividade ainda mais poderosas, pode descobrir saídas diferentes para os perrengues, questões complicadas ou projetos complexos. Tem chance de pintar uma grande mudança para você, hein, Câncer? Nos assuntos do coração, tem tudo para revelar alguns desejos guardados hoje. Se você tiver já um caso aí, né? Se já se amarrou, essa é a dica. Agora, se está solteiro ou solteira, pode querer viver um love de outro mundo, mas ter independência também. E aí só deve dar like se o crush acelerar o seu coração e respeitar o seu espaço. Número da sorte hoje para você de câncer é o 28, a cor vermelho. E assim, ponto final, né? Terminamos o primeiro bloco aqui do horóscopo do dia. A gente volta para falar para vocês de Leão, Virgem, Libra e Escorpião. Continue com a gente.
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5: Oi, oi, oi, oi, oi, oi, oi, salve, salve, simpatia, tô chegando, tô aqui, ó, pra fofocar gostoso e deixar você bem informado sobre as últimas dos famosos, é o Fofoqueira, que tá só começando, meiuca de semana, Dia Internacional do Sofá, e dia de fofocar, 23 de setembro de 2026, então bora desfilar o meu veneno, o cantor sertanejo Henrique da dupla com Juliano revelou detalhes sobre sua rotina no campo e a nova paixão pelas provas de vaquejada. Morando em uma fazenda ao lado da família, o artista tem participado de competições em categorias iniciais e utiliza o esporte como forma de fortalecer os laços com os filhos, Helena e Miguel. Em entrevista gravada em um evento no interior de São Paulo, Henrique explicou que o contato diário com animais e a vida rural já faziam parte do cotidiano familiar. A prática esportiva surgiu como uma extensão desse hábito, permitindo acompanhar de perto o crescimento dos filhos em um ambiente ligado às tradições sertanejas. Seu parceiro de palco, Juliano, confirmou interesse pela modalidade, ressaltando que também acompanha o esporte, embora ainda não tenha ingressado nas arenas. Gente, eu aumento, mas não invento. Daqui a pouco eu volto com mais um babadinho aqui no Fofoqueira. Segura!
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1: É isso aí, a previsão do tempo para esta manhãzona, essa manhãzona de quarta-feira. Olha só, gente, aqui na nossa região de Itambé, a nossa região toda aqui, o dia terá pouca amplitude térmica e as temperaturas aí variam entre 14 na parte da manhã e 22 graus na parte da tarde, tá? Deve ser nublado com presença de garoas ao longo do dia. E prevê aí um acumulado de 5,9 milímetros de chuvas, tá? As rajadas de ventos devem seguir aí moderadas, atingindo 40 km por hora, tá? Aí tem a previsão aqui da tabelinha que sempre eu digo para você. Hoje tem, pelo menos tá dizendo aqui que hoje tem sol e chuva, né? Então quer dizer, daqui a pouco pode sair o sol, daqui a pouco pode chover de novo, né? Então é assim. Amanhã, já que é quinta-feira, tem sol o dia todo, pelo menos é o que diz aqui. Sexta-feira também, sábado também, domingo também. Então são 4 dias de sol, tá? E daí na segunda-feira, tá? Na segunda-feira tem tem o sol e uma nuvenzinha, quer dizer, então vai estar nublado, né? Vai ter o sol entre nuvens, né? E na terça-feira começa a chover também, tá? Terça-feira que vem, dia 29, já vem sol e chuva também, tá bom? Beleza? É isso aí. Então, pelo menos é a previsão aqui do tempo aqui da semana inteira aí praticamente. Então, vai ter 4 dias de sol, dando um dia de sol bem quente na quinta-feira. Na sexta, no sábado e no domingo, já dá pro pessoal começar a plantar já, né? Na quinta-feira, já na sexta-feira, já dá pro pessoal começar a plantar de novo, né? Pelo menos é o que diz aqui o Cinepar, tá bom? Vamos esperar para ver se vai acontecer. Normalmente tá dando certo, né? Mas vamos esperar para ver o que vai acontecer. Choveu a noite inteira, né? É, choveu a noite inteira e tá chovendo. Que nem diz a mulherzinha lá do tá chovendo aí, aqui tá chovendo, né? Então, é a previsão do tempo para você para esta manhã.
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0: 9h42, 9h42, você que tá ligadinho com a gente, né? Que bom, né? A tua presença aqui. Tem aqui, gente, já começa já a aparecer já videntes, né? Que previa aí a morte, né? De um cantor. Ó, vidente que previu acidente de Rick, dupla do Renner, faz novo relato. Vou me sentir culpada, né? Vamos esperar para ver o que vai, vamos ver o que que ela vai falar aqui, né? É um vídeo de Sensitiva, né? Que tal da Sensitiva lá, Shalini, que circula nas redes sociais como uma suposta previsão aí de uma ocorrência envolvendo a dupla sertaneja Rick Renner, voltou a repercutir após o desaparecimento do helicóptero em que o cantor Rick estava em Santa Catarina. A declaração teria sido feita em março de 2025, quando Shalini afirmou ter sentido um mau pressentimento em relação aos artistas. Uma das duplas que eu até entrei em contato, que eu peço ainda que tome cuidado, é a dupla Rick e Renner. Ontem, na minha visão, eu tive uma sensação muito ruim e entrei em contato pedindo para que eles se cuidassem. Eles se interessaram para ouvir mais, então eu peço que essas pessoas tenham bastante cuidado, relatou aí a Sensitiva na ocasião, né? Após o vídeo ganhar a força nas redes sociais, Shalini passou a compartilhar as publicações em seu perfil no Instagram em uma sequência de stories, né? Ela escreveu frases como "Vamos orar, a Deus sempre avisa", né? A Sensitiva também divulgou aí seu trabalho e aproveitou a repercussão para informar sobre a sua agenda de consultas, né? Além disso, anunciou uma live no Instagram para estar para esta terça-feira, dia 22, por volta das 13 horas, para falar sobre o caso, né? É isso aí. Ela falou: "Bom dia, pessoal. Hoje farei uma live para falarmos toda, né, a situação", e comunicou, né? Novo desabafo. Amanhã, desta terça-feira, dia 22, Shalini voltou às redes sociais e afirmou que passou a noite sem dormir, preocupada com o desaparecimento do helicóptero e orando por Rick. Ela: "Bom dia, gente, eu estou muito mal, quem me conhece sabe que eu sou fã, mas não tive coragem de jogar as cartas ainda. Eu tenho sentido algumas coisas, mas acho que pode estar misturado com emoção", relatou ela, né? Na verdade, eu acho que isso aqui é uma charlatona, né? Na minha opinião, né? Tem um videozinho dela de um minuto aqui. Vamos ouvir o que ela tem pra falar aqui.
1: Uma das duplas, inclusive, que eu entrei em contato, eles também entraram em contato comigo, que eu peço ainda que tome cuidado, é aquela dupla Rick Renner. Ontem, na minha visão, eu tive uma sensação muito ruim, até entrei em contato e pedi pra que se cuidasse, eles se interessaram pra ouvir mais. Então eu peço que essas pessoas tenham bastante cuidado.
2: Vídeo de vidente gaúcha alertando dupla Rick Renner sobre o possível perigo está viralizando nas redes sociais. Na época, Shalini Grazik afirmou ter tido uma visão negativa envolvendo a dupla e disse que tentou alertar a produção de Rick Renner. Agora, mais de um ano depois, as falas voltaram à repercussão nas redes sociais após o helicóptero em que Rick estava a perder a comunicação durante um voo na Serra de Santa Catarina. A aeronave, um Bell 430, decolou de Porto Belo com destino a São Joaquim. Além de Rick, estavam a bordo o empresário Bruno Avelar, o videomaker Paulo Soares e o piloto da aeronave. O Corpo de Bombeiros, a Polícia Militar e a Força Aérea Brasileira participam das buscas. E até o momento, as autoridades não confirmaram o paradeiro da aeronave nem dos ocupantes. O perfil oficial de Rick Renner também pediu cautela com informações não confirmadas. Você pode acompanhar a repercussão do caso em abcmais.com.
0: Por que que eu falo que eu acho que ela é uma charlatona? Porque ela já tá querendo fazer consultas. Então, tipo assim, ó, gente, ó, eu falei aquilo ali, acabou, infelizmente, acabou... falecendo, acabou morrendo, né? Mas você falou com a dupla, não falou com um, né? Então, é o que eu digo. Então, já tá querendo já ganhar dinheiro com a situação, ganhar views com a situação. Então, pra mim, não passa de uma charlatona. Meu modo de pensar, né? É isso aí, tá bom? Meu modo de pensar é isso. Ninguém, Deus não dá visão pra ninguém pra poder saber quem vai e quem fica aqui, não. Né? A hora que você vê, né? A gente sente algumas coisas, mas... Dizer assim que, aquela pessoa ali e tal, né? E você sabe, né? Então tem, já tá querendo já ganhar dinheiro em cima da situação aí. Pra mim não passa de uma charlatona. Essa é a minha opinião. Agora são 9 horas e 47 minutinhos. Vamos com música pra você. Tem lançamento da Paula Fernandes e Simone Mendes, tá? Vamos pegar pra você aqui, vamos tocar essa música aqui. Lançamento aqui na Itambé FM.
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Fala Miranda, agora são 9h55, gente, como a hora passa, meu Deus do céu, já é quase 10 horas da manhã, Senhor da Glória, viu? É isso aí, mas tá bom, né? Vamos lá com Priscila Senna e Gustavo Lima, o nome da música é Doce Mel.

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3: Oi, gente! Tudo bem, Chuchu? A gente tá de volta. Delícia, maravilha de quarta-feira, meio de semana. É hora de previsões astrais. Vamos continuar? Bora? Alô, você de Leão! Vejo aqui que trabalhar em colaboração tende a dar mais resultado do que tentar resolver tudo sozinho. Afinal, um colega ou parceria, pode trazer outras perspectivas, ideias frescas e até novas oportunidades. Bom, se o cupido já acertou em cheio, pode encontrar o meio termo entre curtir o chamego do love e preservar a sua liberdade. O número da sorte hoje para você de leãozinho é o 8, a cor é marrom. A lua em aquário dá mais uma sacudida na rotina, em cristalzinho, ativando o seu lado mais inovador, o astro pode te levar a apostar em jeitos diferentes de trabalhar, testar novas ferramentas e agilizar as tarefas. Bom, o love tem chance de aparecer justamente onde você menos espera, no meio dos seus corres. Se já vive um romance, pode querer dar uma fugida da rotina, além de dividir tarefas igualmente e ajudar um ao outro. O número da sorte hoje para você de virgem é o 57, a cor violeta. Libre amores! Com criatividade em alto, uma ideia criativa ou projeto moderno pode fazer o seu serviço ganhar destaque. É um bom dia para se abrir para novos formatos, hein? Ó, tá na pista? Pode fazer um novo contatinho com muita naturalidade, ok? Número de hoje, Librinha, é o 14, a cor é o lilás. Escorpião! E você de Escorpião? Mudanças no ambiente ou na forma de trabalhar estão favorecidas e prometem deixar a criatividade fluindo super bem. Tá solteiro ou solteira? Tende a pegar, mas desapegar se virar peso. O desafio pode ser equilibrar o vínculo e a profundidade com independência e liberdade. O número da sorte hoje para você de Escorpião é o 52, a cor é rosa. E assim, ponto final. Terminamos o segundo bloco aqui do Horóscopo do Dia. A gente volta e aí falamos para vocês de Sagitário, Capricórnio, Aquário e Peixes.
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8: É isso aí, notícias na Rádio Itambé FM sobre ainda a morte do Rick. Perito revela detalhes da autópsia, né, realizadas aí nas vítimas de acidente. Foi ontem à noite uma entrevista ao jornal do SBT, né? Quem tá mandando as notícias para mim é a Adriana, que tá me ajudando aqui, já mandando as notícias também da queda do helicóptero do cantor Rick. Mais 4 pessoas que morreram também. Na verdade, a gente fala mais do Rick, gente, porque a gente não conhece as outras pessoas, né? Não eram as pessoas famosas que a gente conhecia, né? Mas o nosso sentimento é a mesma coisa, porque é tipo assim, todo mundo fica falando só do Rick, parece que é só o Rick que foi embora, né? Mas tem mais 4 pessoas que infelizmente acabaram morrendo junto com ele ali, né? Infelizmente. Mas vamos ver qual que vai ser o procedimento agora das autópsias.
9: Boa noite aos telespectadores. Desde que os corpos chegaram aqui na Polícia Científica, a gente já iniciou os exames para a liberação dos corpos como um todo, né? Os procedimentos de padrões. Eles têm duas ramificações, uma delas é a questão da necropsia, então os nossos médicos já estão atuando nos corpos para causa da morte, situações nesse sentido, mas no âmbito médico legal. E o pessoal da equipe de papiloscopia já está fazendo a identificação pelas impressões digitais dos corpos que estão conosco. A gente fez uma análise preliminar, ainda é muito cedo para dizer alguma coisa, mas a gente reparou que os corpos eles estão em boas condições de conservação. Então nós acreditamos que a papiloscopia vai ser de fato suficiente, e isso é bom porque é o exame mais rápido que a gente tem para identificação. Então, em questão de poucas horas, a gente espera, né, ter essa identificação confirmada. Junto com a necrópsia, a gente vai conseguir fazer essa liberação dos corpos para os familiares.
10: É possível, então, que essa identificação seja finalizada ainda nessa noite?
9: É possível. A expectativa é essa. Se nós não tivermos nenhum outro empecilho, como alguma coleta de digital, algum dedo que não esteja adequado, a gente vai conseguir fazer essa liberação hoje.
10: Os familiares vão precisar vir até aqui fazer esse reconhecimento? Como é que vai funcionar esse processo?
9: O processo de liberação, ele pode ser feito por procuradores também. Então, ou a gente vai precisar que algum familiar de primeiro grau faça essa liberação, ou envie algum procurador. Esse processo, ele não precisa ser feito necessariamente presencial. Especialmente se tiver um apoio de algum advogado, algo assim, esse advogado pode fazer isso apresentando a procuração, documentos digitais. A gente vai fazer a liberação e aí, obviamente, a funerária já pode vir aqui.
10: Cassiano, obrigada por nos atender. É importante a gente explicar para o telespectador que processo.
8: Bom, agora já
10: tá sendo
8: começa
10: feito.
8: A falar novamente, né, do que é, né, então como que foi aqui a autópsia, né, como que vai ser a autópsia. Na verdade, deve ter sido essa noite já, porque era a noite que foi feita essa entrevista. Né? Então já vai ter aí, depois a gente vai saber mais ou menos já o que aconteceu, né? Depois sobre isso, né? Mas é isso aí, é notícia, né? Notícia da internet, é notícia aí das redes sociais, muitas pessoas já ficaram com grande sentimento. Eu pensei, já até comentei com a Adriana, quem deve estar triste é a Sandra Mara Freitas, ela que era super fã do Rick Renner, né? Que sempre pedia música deles aí, né, Sandra? Mas tá bom, né? Fazer o quê, né, minha querida? Deus abençoe você aí. Sei que às vezes de repente tá com o coraçãozinho apertado, porque às vezes quem é fã mesmo de verdade, né? É a mesma coisa se o Daniel, né? Né, Adriana? Se o Daniel foi embora, meu Deus do céu, né? Eita, nós! Mas é isso aí, agora é 10 horas e 10 minutinhos. Vamos lá, gente. É notícia, é informação aqui no Show da Manhã.
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6: Legal, turminha! Estamos de volta nesta super quarta com mais um babado dos famosos aqui no Fofoqueira. Bora tricotar! A atriz Marisa Hort, consagrada por papéis marcantes na comédia, como a Magda de Sai de Baixo, lembra? E também a Rita de Tome Lá, Dá Cá, é a estrela do vídeo de lançamento da Amasso. A nova plataforma adulta de pay-per-view resgata o glamour das publicações sensuais dos anos 80 e 90, trazendo ela ao lado do modelo Vitor Gadelha, com direção de Gringo Cardia e também de Bárbara Paz. A produção de estreia aposta no conceito de sex art, priorizando a sugestão e estética refinada e o jogo de imaginação em vez da exposição explícita. O modelo comercial prevê lançamentos exclusivos a cada 40 dias, com venda individual de episódios e acesso garantido. Após a compra, ao comentar o trabalho, a atriz celebrou o resultado estético das cenas e destacou o desejo de incentivar o público feminino a se libertar e explorar a própria sensualidade. Gente, daqui a pouco eu volto com o último bloco de hoje aqui, do Fofoqueira. Então não desgruda!
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4: Agora são 10 horas e 24 minutinhos, já estamos bem atrasados com a nossa oração, infelizmente, né? Era pra ter começado 10 horas, 10 e pouquinho, mas já é 10 e 24, a hora voa, gente, a hora como a hora voa, né? Meu Deus, Ave Maria, gostaria que a hora demorasse bastante, o dia demorasse bastante, o mês demorasse... Eu queria que o mês demorasse um ano. Ah, seria bom, hein? Pelo menos eu viveria. Daí você fala assim, nossa, mas um mês demorar um ano, daí eu não recebo meu salário. Mas a gente vive, né? A gente vive, graças a Deus. Falo assim que quando a gente é criança, parece que a semana demorava tanto para chegar no sábado, né? Demorava tanto para chegar no final de semana, pra gente ir nas brincadeiras dançantes, nas paqueras, andar de bicicleta a tarde toda. Nossa, andava de bicicleta a tarde toda. Nossa, adorava andar de bicicleta, brincar. Ah, eu não posso reclamar, não, eu brinquei bastante, viu? Brinquei bastante, graças a Deus. É, na nossa época, a gente sabia o que era brincar, né? Hoje, já as crianças não sabem o que é brincar. Não sabem o que é brincar de bets, não sabem o que é brincar de vôlei, brincar de bola. E nos parquinhos, que antigamente tinha os parquinhos em vários pontos da cidade, tinha o parquinho da igreja, tinha o parquinho lá da Vila Bom Sucesso, tinha vários parquinhos que as crianças iam também, né? Eu falo assim, então hoje as crianças não sabem o que é isso, mas fica mais em celular, mais em computador, mais nas telas do que brincar, nem sabe o que é isso mais, infelizmente, né? Mas tá bom, fazer o quê, né? É a nova geração, é a geração de plástico que está chegando aí, e a nossa geração de ferro está indo embora, né? Infelizmente, né? E os pais estão apoiando a essa geração ficar mais de plástico ainda, né? Esse que é o pior de tudo, infelizmente. Vamos lá para a nossa mensagem de hoje, já estamos bem atrasados. Os conselhos ajudam, não há dúvida, mas não se esqueça de que a solução de nossos problemas está dentro de nós mesmos, na voz silenciosa da nossa consciência, que é a voz de Deus. Dentro de nós, não se deixe enganar, só você será o responsável pelo caminho que colher. Ninguém poderá prestar contas por você. Procure, portanto, viver acertadamente de acordo com a sua consciência. E é real, né, gente? Os conselhos é bons, né? Conselhos ajudam bastante, que nem a gente faz aqui. Nossa oração, a nossa mensagem, praticamente é feita em cima da nossa vida. É feita em cima da vida, é feita em cima de conselhos que chega nessa hora, nós vamos tentando ajudar você, que de repente você está passando por algum problema, passando por dificuldade. De repente você está bem também, mas tudo é aprendizado nessa terra. Eu falo assim que, como eu disse outro dia, eu também aprendo com vocês a mesma coisa aqui, porque todo dia eu vejo alguma coisa, todo dia a gente sente alguma coisa. Então os conselhos ajudam, não há dúvida disso. Mas a gente não pode esquecer de que a solução de todos os nossos problemas está dentro de nós mesmos, né? Na voz silenciosa da nossa consciência, que é a voz de Deus dentro de nós. Olha só, deu para você entender essa mensagem? Deu para você entender essa palavra dentro de você hoje? Às vezes a gente quer fazer as coisas, não conseguimos. Ah, por quê? Ah, eu não consigo. Ah, eu não consigo. Aí você já mesmo diz que você não consegue. E aí você não vai conseguir mesmo, porque a palavra que você está jogando dentro de você já está indo no seu inconsciente dizendo que você não vai conseguir, e aí você nem tenta, nem tem vontade de fazer alguma coisa. Uma coisa eu tenho comigo uma vida inteira. Uma vida inteira. Tudo que eu não sei fazer, eu posso aprender, não é? Só se eu tiver com problemas, mas eu, pelo menos eu tento. Por isso que eu falo que eu sou pau para toda obra que nem se diz, né? Se for precisar fazer uma pintura, eu faço. Se for precisar fazer de repente até uma mecânica Eu nunca tentei fazer mecânica, mas se eu tentar, eu vou lá e faço. Procura, hoje é tão fácil você procurar as coisas na internet. Essa semana mesmo, eu tava com uma air fryer aqui, né, que minha mãe usava muito. Ela fritava muito toicinho naquela air fryer, e aquele toicinho ela vai acumulando gordura em cima, acumulando gordura, gordura, gordura, gordura. E tava lá, você ligava a air fryer, ela já tava com a hélice já travando tudo ali. Aí falar, vou levar na assistência, né, uma air fryer boa, da Valita, tudo. Aí levei, passei na assistência, perguntei se eles faziam limpeza. Ah, infelizmente a gente não faz limpeza, a gente não mexe. Ah, isso a gente não faz. Eu fui no outro, não faz. Liguei num lugar, a gente não faz limpeza. Aí fala, bom, se ninguém faz, eu vou ter que fazer. Eu nunca tinha aberto uma air fryer. Fui lá, abri a parte de baixo, vendo como é que é, tiro um parafuso, tiro outro parafuso. E falei, agora deu para entender. Comecei a entender, peguei lá, tava cheio, mas cheio, lotado de gordura. Você não tem noção como é que tava cheio de gordura, porque é a mesma coisa de um forno que lá, né? E daí o ventiladorzinho, ele sopra a gordura para fora. Até onde sai ali o ar, tava meio que entupido ali de gordura. Aí peguei um... Só tô contando para você saber que você consegue fazer as coisas. Aí peguei sulupan, um pincel, e comecei a passar para amolecer um pouco essa gordura. Passei, taquei água, tirei um pouco, a gordura saiu um pouco. Saiu um pouco, pouco. Porque gordura não sai, né? Imagina dentro das nossas veias, né? Aí... Peguei um thinner, né? Peguei um pincel, comecei a passar o thinner. É o thinner que foi tirar realmente a gordura. Daí passei, taquei água de novo. Aí passei mais uma mão de sulupan, né? Que sulupan ele tira a gordura, né? Aí peguei aquela maquininha de jato, aquelas maquininhas que a gente tem de jato, e comecei a bater o jato ali. Menino, ficou limpinha a air fry. Só que eu não liguei ela na tomada, porque eu esperei secar tudo bem secadinho, né? Deixar uns 4, 5 dias no sol para secar tudo dentro, secar, porque acaba molhando dentro, queira ou não queira, acaba molhando dentro. Então tá secando ainda, não montei ainda, acredito eu que vai funcionar, né? Fiz tudo com muito cuidado, os fios ali tudo certinho. Então não tem coisa que você não faz. Eu tô te contando o meu porque eu falo assim que eu acabo ajudando você com alguma coisa que você queira fazer e dizendo assim, eu não consigo, né? Mas vai devagarzinho, vai olhando como é que funciona, como é que não é. Eu nunca tinha aberto um air fryer, né? Então eu falo assim, vai devagarzinho, vai olhando como que se faz, né? Então ficou limpinha a air fryer, agora só vou montar ela, tá secando ainda, não montei ainda. Deixei esses dias no sol ali que tava dando sol. Para deixar bem sequinha, porque tudo dentro é eletrônico, né, gente? Tudo dentro é eletrônico. Se você deixar molhado lá dentro, ela vai dar curto-circuito. Então, eu deixei no sol para quê? Para secar bem, para depois eu montar. Deixar uns 4, 5 dias no sol para ficar bem sequinho, né? Então, para não estragar, né? Não tinha quem fazia, foi lá fazer. Então, o que eu quero dizer com você, para você, isso que você consegue fazer as coisas. Porque a palavra diz para você, ó, né? Olha aqui, ó. O conselho ajuda, não há dúvida. Mas não se esqueça de que a solução dos nossos problemas está dentro de nós mesmos, na voz silenciosa de nossa consciência, que é a voz de Deus dentro de nós. Então, o que eu quero dizer com isso? Que é só você que consegue resolver os seus problemas. E não adianta você dizer que você não consegue. Ah, mas você tentou? Ah, eu tentei. Que nem eu fui lá, tentei e consegui. E vai dar certo, se Deus quiser. E assim a gente vai criando essas coisas dentro de nós. A gente vai tentando uma coisa aqui, tentando uma coisa ali, fazendo uma coisa ali, fazendo uma coisa aqui. E vamos aprendendo com a dificuldade. Eu sempre digo aqui que é através da dificuldade que nós aprendemos todos os dias. Se nós não tentarmos, nós não conseguimos, né? Então, olha só, Você que às vezes está aí se perguntando, será que eu consigo? Claro que você consegue, né? Claro. E você tem ouvido a voz silenciosa da sua consciência, que é a voz de Deus dentro de nós, dentro de você? Você sabe o que é a voz consciência de dentro de você? É aquela coisa assim, vai lá e tenta, e você, ah não. Vai lá e tenta, ah não. Ah não, eu não quero. Não, tenta, faz lá, né? É essa voz que eu ouço dentro de mim quando eu quero fazer alguma coisa. É essa voz. Vai lá, tenta, você não fez, você não sabe. Eu vou lá devagarzinho, tiro um parafuso, tiro outro, e faço uma coisa, e faço outra, e vou lá e faço. Então não deixe de se enganar. Só você será o responsável pelo seu caminho que escolhe, né? Essa palavra quer dizer que é só você que vai percorrer esse caminho que você escolheu. Eu sempre tenho comigo, né? Eu sempre tenho ali comigo um filme que eu assisti há muitos anos atrás, que é Alice. É Alice no País das Maravilhas, se eu não me engano. Acho que era, que tem lá o... Não, não é Alice, né? Eu não lembro como é que é o nome do filme. Eu acho que é Alice mesmo. Que tem lá o Homem de Lata, que ela encontra o Homem de Lata, o Leão que tinha medo, né? O Espantalho, acho que era esse, né? Eu não lembro ao certo, mas deve ser um bem antigo. Eu lembro que eles chegaram, sim, quando eu era criança, e fala assim que a gente começa a ter essas lembranças boas. Quando eu era criança, assistia esse filme. Eu lembro que eles chegaram em dois caminhos, um de tijolinhos amarelos e outro de espinhos. Qual que eles perseguiram? Hã? Qual o caminho que eles foram? Os tijolinhos amarelos. Porque sabiam que não tinha espinhos para se machucar. Então eu tenho isso comigo. Você sabe qual é o caminho que você precisa percorrer? Deu para você entender? Por quê? Tem um caminho dizendo aqui, ó, aqui você vai te levar a Deus. Aqui vai te levar ao inferno. Qual caminho você vai seguir? O inferno, que é cheio de espinhos, ou o caminho dos tijolinhos amarelos, que é o céu, a Deus. Então eu sempre digo, tenho isso dentro de mim, que nós precisamos percorrer o caminho bom do dia a dia, né? Só você será o responsável pelo seu caminho. Então você, quando vai fazer alguma coisa, você sabe o que é certo, você sabe também o que é errado. Então é esse caminho que você tem que perseguir. Qual que é? O certo ou o errado? Qual que eu vou? Né? De repente você que está me ouvindo aí, está passando por problemas, entrou no caminho das drogas, entrou no caminho da depressão, entrou no caminho de brigas, dificuldades, xingamentos. Qual caminho você quer percorrer hoje? Já se perguntou ele para esse caminho hoje? Qual caminho você quer ir? Caminho das drogas? O caminho das drogas não tem volta. Principalmente se você dever para o maconheiro, aí complicou mais ainda, dever para o traficante. Caminho da depressão, peraí, eu sou depressivo, não estou conseguindo, né? Qual o caminho que eu quero ir? Peraí, eu tenho que me reprogramar. Como, Everson, que eu vou me reprogramar? Você vai se reprogramar quando você começar a entender que você precisa ser curado. E só você vai conseguir sair da depressão. Não sou eu. É você que tem que se reprogramar. Peraí, o que eu estou fazendo da minha vida? Eu vou sair dessa cama, eu vou sair desse lugar, eu vou sair daqui e vou me reprogramar para mim poder ser feliz. Para mim poder fazer as coisas acontecerem na minha vida. Para mim parar de ficar pensando tanta besteira que eu fico pensando. Para mim parar de ficar chorando por causa de pessoas que não estão nem aí para mim. Porque fizeram algo para mim um dia e eu estou aqui hoje chorando e a pessoa está sorrindo, dando risada. Por que que eu tenho que passar por isso? Não, Eu não vou ser besta mais de ninguém. Eu não vou ser trouxa mais de ninguém. Eu não vou ser palhaço mais de ninguém. E é isso que você tem que ter essa força de colocar dentro do seu coração, dentro da sua mente. Deu para você entender isso hoje? Deu para você entender? É isso que você precisa colocar dentro da tua mente hoje. Que você tem que se levantar. A depressão ela vem. A tristeza ela vem. Mas espera aí. O que que eu estou fazendo da minha vida? Você se perguntou isso já? Né? As coisas difíceis ela vem. E atrás da depressão, você sabe o que acontece? Vem mágoas. Vem dificuldades. Aí as tuas células vão se multiplicando. E vem as doenças. Você sabe por que que existe câncer? Por que que existe certas doenças? É de mágoas, choros, noites sem dormir, de pensar. Aí o teu corpo fica doente. Porque você não conseguiu superar certas coisas na sua vida. Aí vem a doença, aí vem câncer, aí vem imunidade baixa. Aí você fica doente, aí você começa a tomar remédio. Presta atenção no que eu vou te dizer aqui. Você começa a tomar remédio. O remédio cura uma coisa, mas ele estraga outra. Aí você toma um remédio para aquela outra coisa que estragou. Aquele remédio vai curar aquilo, mas vai dar outro problema no seu corpo. E remédio é desse jeito, gente. Vocês acham que remédio é tudo na vida? Não é não. Remédio sempre tem um efeito colateral no seu corpo. Sempre vai ter. Inclusive me deram aí, porque eu tava com aquela. Esses dias aí com triglicérides, colesterol alto, me deu aquela ruvastatina para tomar. Ei, tomar o quê? Eu vou melhorar o meu modo de comer. Eu vou parar de comer besteira, vou caminhar, vou fazer exercício. Esse é o meu remédio. Eu vou se enfiar em remédio? Vou nada. Chega aquele remédio que eu tomei lá que tinha corticoide que quase me matou. Que eu contei para vocês aqui, vocês que me acompanham. Então eu falo para você, tudo tem uma consequência. Falei, o quê? Tô fora. Corticoide? Não, tô fora. Tô fora, não quero. Então, a não ser que você não tem jeito, né? Remédio pro coração, remédio pra pressão, é diferente. E sem aquele remédio eu não vivo. Mas se eu não puder tomar remédio, nem de dor de cabeça eu não tomo. Você sabia que aqueles remédios de dor de garganta, que é o... Como é que é o nome lá? Todo mundo toma... agora fugiu da cabeça, a hora que eu quero lembrar, eu não lembro. Esqueci agora, mas depois a Adriana vai me lembrar aqui. Como é que é o nome daquele remédio, Adriana, que a gente toma pra dor de garganta lá? Tá bom, esse remédio é proibido em muitos países, mas aqui é vendido igual água, até nos mercados vende, né? Até nos mercados vende. Então é o que eu falo para você. Então é o que eu digo. Às vezes, gente, a gente acha que remédio é tudo na vida. Mas não é. Não é. Né? Então eu digo para você que às vezes o remédio que você toma é difícil. Né? Não é fácil. É um remédio que tem pra dor de garganta, não vou lembrar o nome agora, que é vendido até nos mercados. Esqueci agora, fugiu da cabeça. Então, é o que eu falo, gente. Deixa eu colocar remédio de dor de garganta. Na hora que dá uns brancos, eu vou falar a verdade pra você. Não vou lembrar aqui agora. Mas tá bom. Mais vendido. Vendido. Acho que a Adriana não tá me ouvindo. Aí ela não falou para mim. Paracetamol, buprofeno, não é esses. Esses também são perigosos, tá? É, paracetamol é um veneno, ibuprofeno é um veneno, né? É, vamos ver aqui. Ibuprofeno, nimesulida. É esse remédio que eu quero te falar para você. É nimesulida. Esse remédio é um veneno. Se você soubesse, acaba com os teus rins. É um veneno. Ibuprofeno também. Eu tenho ouvido os médicos falarem, né, que é um veneno esses remédios. Esses remédios em certos países são proibidos, sabia? São proibidos em certo país. Então eu falo para você que a gente toma um remédio, acaba aí dando mais problemas ainda, né? Mas é o que eu digo para você, gente. Então não deixe se enganar, só você será o responsável pelo seu caminho de escolha. Ninguém poderá prestar contas por você. Procure, portanto, viver acertadamente de acordo com a sua consciência. Então, quando você for fazer algo errado, você for fazer alguma coisa, lembra da tua consciência. Ouça a voz da sua consciência. Às vezes, a voz da sua consciência, você acha que é uma coisa simples, mas não é. É a voz de Deus, é a voz do teu Espírito Protetor falando na tua vida. É a voz do teu Espírito Protetor dizendo para você: olha, eu estou aqui. Eu estou aqui. Tá? Tá bom? É isso aí. A Adriana, agora que ela foi mandar para mim aqui, acho que ela tava ouvindo na internet, deve ter atrasado lá o áudio. O que eu tomei aquela vez foi predisolona. Predisolona. Rapaz, acabou com meu rim. Acabou com minha próstata. Até para você fazer xixi, você fazia de pinguinho. Verdade? E para fazer amor, então, é verdade? Ixi, nossa, acabou com tudo. Né? É verdade. Tô falando sério, gente. Não é brincadeira, não. Acabou com tudo. Né? Acabou com a minha boca, com o meu fígado. Hoje, até hoje, eu tenho a boca amarga por causa daquele remédio desgramado. Né? Então, eu falo assim que não vale a pena. Né? E eu não conhecia o bendito do remédio. Eu não sabia que ele era corticoide. Né? Então, tem alguma coisa agora que se me dá isso aqui, eu jogo no lixo. Então, para, gente. Nem remédio, nem tudo, não. Mas como é que eu vou me curar? Né? Ó, dor de garganta, dor de alguma coisa, gengibre. Tem tantas coisas boas, gengibre é muito bom. Você comer gengibre, uma coisa que eu adoro comer é gengibre. Eu pego gengibre assim, ó, ralo ela, coloco no meio do arroz ali. Rapaz do céu, vai que é uma beleza. Eu tava com uma tossinha esses dias feia, uma gripezinha chata, nariz correndo. Menino, peguei gengibre, ele é anti-inflamatório. Comecei a comer gengibre cru. Ah, mas como é que você consegue? De pouquinho você consegue. Vai comendo. Alho cru é uma beleza, né? Quando você começa a comer o alho cru, dura depois você aguentar o bafo da mulher, né? Ou do homem, né? Ai, ai, ai. Então é o que eu falo para vocês. Então tem coisa, gente, que é natural, que é muito melhor do que você ficar aí tomando, se enchendo de remédio. Tem coisas que não presta. Então, olha, é um conselho que a gente dá. É que eu falo, conselho, se fosse bom, a gente não dava, vendia, né? É o que eu tô dizendo aqui, os conselhos ajudam. Não há dúvida, mas não é. Não se esqueça de que a solução dos nossos problemas está dentro de nós mesmos. Então é você que tem que mudar a tua vida. É você que tem que fazer a diferença na tua vida. Né? Então é o que eu digo sempre. Tá bom? Já passamos do nosso horário, agora já é 10h48. Né? Então é o que eu digo sempre, tá bom? Já passamos do nosso horário, agora já é

tijolos amarelos, qual que você vai seguir? Né? Você vai se machucar? Não vai. Então, é isso que eu tenho para dizer para você hoje. Tá bom? 10 horas e 49 minutinhos. Esse é o show da manhã. Vamos às nossas orações de hoje. Agradecer a Deus por mais um dia, por mais uma manhã abençoada, né? Mas graças a Deus a gente tem feito muita diferença na nossa vida e na vida dos ouvintes aqui nessa rádio. Senhor meu Deus, meu Pai Santo, Eterno Pai querido, eu venho, Senhor, na manhã desta quarta-feira agradecer por mais uma manhã, mais um dia de bênçãos nas nossas vidas. Agradecer a Deus por tudo que Deus tem feito, tem realizado, tem programado certas coisas para a nossa vida. Agradecer, Senhor, por tudo, pela palavra, por a gente aprender todos os dias juntos. E a gente sabe que os conselhos são bons, mas quem tem que fazer tudo na tua vida é você mesmo. Então ouça a voz da consciência, que é a voz de Deus dentro de nós, dentro de você. E não se deixe enganar. Só você é responsável pelo seu caminho que escolher. Ninguém poderá prestar contas por você. Procure, portanto, viver acertadamente de acordo com a sua consciência. A consciência que Deus te deu. Em nome de Jesus Todo-Poderoso, eu te agradeço, Paizinho querido. Muito obrigado. Muito obrigado, Senhor, por esse dia, por essa manhã, por essa tarde, por essa noite. Muito obrigado, Paizinho, por estar comigo todos os dias, trazendo a fé da nossa confiança, trazendo Deus do impossível para nosso lado. Eu confio, Senhor, em Ti. Eu confio, Senhor, nas bênçãos que o Senhor tem para nós. Eu sei que o Senhor está sempre no controle de tudo. Em nome de Jesus Todo-Poderoso. Amém. Anderson Freire, Deus no controle. 10h51. É o show da manhã até o meio-dia. Que Deus te abençoe.

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2: Fala, gente! Nós estamos chegando aqui na nossa rádio preferida, maravilha de quarta-feira, né, Chuchu? Hoje, meio de semana, é dia 23 de setembro de 2026, muito prazer. Eu sou o Cauê e a partir de agora tem Fofocando! A gente vai saber quais são os destaques do mundo dos famosos, né, nesta delícia de quarta-feira. Bom, nós vamos começar falando sobre, infelizmente, a tragédia que tirou a vida aí do cantor Rick com a dupla Renner, né, no dia de ontem, e muitas informações surgiram, inclusive sobre o helicóptero, né, em que eles estavam, ter a identificação do ecossistema Neymar Jr. Bom, a identificação na lateral do helicóptero que transportava o cantor e o empresário Bruno chamou atenção e gerou muita confusão nas redes sociais. Mas afinal, o helicóptero era do Neymar ou não? Bom, a resposta é não, tá? A aeronave, gente, é um Bell 430 de prefixo PPMGR, pertencia à JTA Empreendimentos e Urbanismo, empresa responsável pelo desenvolvimento do Porto Belo Lagos, em Santa Catarina. O empreendimento possui uma parceria com a NR Sports, ligada a Neymar para o chamado ecossistema Neymar Júnior. O proprietário da JTA esclareceu que a identificação na aeronave estava relacionada justamente a esse empreendimento. A assessoria do Neymar também confirmou que o helicóptero não pertencia ao jogador ou à família e que eles não tinham sociedade na aeronave. Segundo a empresa, o helicóptero havia sido emprestado a Rick e Bruno, amigos próximos do proprietário. A aeronave desapareceu durante um voo entre Porto Belo e São Joaquim ontem. Os destroços foram encontrados na Serra Catarinense e o Corpo de Bombeiros confirmou a morte de todos os tripulantes. Lamentável, né, gente? Muito triste aí, mas então esclarecendo esse assunto, não era do Neymar o helicóptero. E ó, daqui a pouquinho a gente vai voltar, vamos mudar de assunto, né? Vamos falar daqui a pouquinho sobre a cantora Pabllo Vittar. Gente, Pabllo Vittar, sabe quanto fatura ela no show? Tem noção? Nós vamos contar para vocês sobre isso, sobre uma coisa que aconteceu em um dos shows da Pabllo Vittar também, né? Eu trago as informações para vocês, tá? Continue aqui na nossa rádio preferida, a gente volta a qualquer momento.
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2: A partir de agora você manda na nossa programação. Bom dia, bom dia, bom dia, bom dia, bom dia. Eita, nós já é quase boa tarde, né, gente? Já é 11h05 já, passa tão rápido, né? Ah, tá doido, viu? É isso aí, bom dia pra você. Bom dia, minha amiga Rosa Berlato. Tá tudo bem com você? Bom dia.
3: Bom dia, Everson Graspar, tudo bem?
2: Graças a Deus, e você?
3: Tudo bem, graças a Deus.
2: Que bom ouvir tua voz.
3: Eu queria vir um louvor com Ellen Caroline. Deus é Deus. Esse ofereço para toda a minha família, para minha filha Maria, meu filho Luciano, para meus netos e para todos os ouvintes. Que Deus abençoe todos com as bênçãos de Deus.
2: Amém.
3: Ofereço para você, para Adriana, para a filhinha de vocês aí, Luá, que vocês tenham uma quarta-feira muito abençoada. Um
2: recebemos.
3: Dia coberto com as bênçãos de Deus.
2: Amém, querida.
3: Obrigado, Gaspar, por me atender.
2: Imagina,
3: que Deus
2: um prazer.
3: Continue lhe abençoando grandemente a sua vida e toda a sua família. Até amanhã, se Deus quiser.
2: Até, meu anjo. Deus abençoe vocês aí, tudo de bom. Obrigado pela audiência, pela participação. Obrigado por sempre estar ligadinhos e acompanhando a nossa programação aqui, tá bom? É isso aí. É, tá ligadinho com a gente também o Ney Rodrigues. Alô, Ney, bom dia. Bom dia, amigo. Uma ótima quarta-feira abençoada pra você também, meu irmãozinho. Deus abençoe vocês aí, viu? Mandar um abraço lá pra Lucileia Francisco, que tá ligadinha com a gente também. Lá pro meu amigo Onofre Pedreiro. Vou tocar essa música da Ellen Carolina, Deus é Deus, pra vocês também. Lá pra Neide Castaldelli, mandar essa música lá pra Neide Castaldelli também, que tá ligadinha conosco também, que já mandou um bom dia pra gente. Bom dia pra vocês aí, viu? O Geraldo de Brito tá ligadinho, falou, bom dia, meu amigo. Toca uma música aí pra nós, estamos no trabalho. Opa, vou tocar pra você já já um modão pra você aqui, tá bom? Obrigado pela audiência de vocês. Tá ligadinho também aqui, bom trabalho aí, viu, Geraldão? Forte abraço pra todos os funcionários que estão ligadinhos com vocês aí, os pedreiros que estão sempre acompanhando todos eles aí, viu? Alô, dona Divina, bom dia.
4: Bom dia, meu amigo, toca aí pra mim. Foi a seca, ofereço pra você. Alô, bom dia pra você aí, uma boa quarta-feira pra nós. Ofereço pros meus filhos e pra todo que estiver ouvindo.
2: Se obrigado.
4: Tocar pra mim, eu agradeço.
2: Claro que vai tocar, já vai estar na, já tá na ponta da agulha aqui já tá na ponta da agulha aqui, já toco pra você já. O Elias também tá ligadinho com a gente. Alô, Elias, bom dia, tudo certo por aí? Bom dia, meu irmãozinho, tudo bem?
5: Bom dia, Gaspar, Deus abençoe o teu dia, seu e da tua família. Foi só com o modão, hein?
2: Beleza, obrigado, Elias, obrigado, Deus abençoe você, já já eu toco um modão pra você aí, tá? Obrigado pela audiência. O Paulo tá ligadinho com a gente também. Alô, Paulo, bom dia, tudo certo por aí? Tudo tranquilo? Que bom ter a companhia de vocês. Vamos tocar umas músicas aqui, gente, tocar essas duas músicas porque aqui passa tão rapidinho. Vamos tocar aqui pra poder adiantando a nossa programação aqui, tá bom? Vamos lá, agora são 11 horas e 8 minutinhos, próximo bloco já começa a atender a Rose, a Judite, a Sandra... Né? Obrigado aí a todos vocês que estão participando da nossa programação. É o Alô Toca Aí e a conexão com o ouvinte a partir de agora.
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2: Muito bem, estamos de volta, reta final do Fofoqueira, último bloco no ar e eu vou desfilando meu veneno. O cantor João Gomes publicou um desabafo em suas redes sociais, refletindo sobre as inseguranças e a pressão enfrentadas ao longo de sua trajetória na música. Após sua apresentação no Festival Rock in Rio, o artista compartilhou um poema antigo para abordar as cobranças profissionais que marcaram os primeiros anos de sua carreira. No relato, o músico explicou como costumava se sentir aflito pela necessidade de provar seu valor técnico e artístico. João Gomes destacou que, com o passar do tempo, encontrou sustentação em sua fé, na criação de novos versos e no convívio direto com a esposa, Ari Mirelli, e com os dois filhos do casal. Ao tratar sobre o significado de felicidade, o cantor ponderou sobre a importância de não utilizar sorrisos para mascarar sentimentos ou manter aparências diante do público. O pernambucano concluiu afirmando que as vaidades do mercado fonográfico não alteraram sua essência e os valores que norteiam sua rotina. Valeu, parabéns pela reflexão, né? Só que agora João Gomes no Rock in Rio? Aí não dá, né, meu irmão? Ô, produção, daí não, né? João Gomes no Rock... Bom, faz tempo que o Rock in Rio já perdeu a sua essência, né? Com todo o respeito ao João Gomes, que é um grande cantor e eu aprecio pra caramba as músicas dele, mas eu tô dizendo que João Gomes em Rock in Rio é um peixe fora d'água. Eu aumento, mas não invento. Amanhã tem mais Fofoqueira. Grande abraço, aproveite bem o seu dia.
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17: Fala, meus amores, minhas amoras, tudo bem, Chuchu? A gente tá de volta aqui na nossa rádio Delicinha. Hoje é quarta-feira, meio de semana já, né? Pois é, dia 23 de setembro de 2026. E olha, uma gargalhada de Pablo Vittar durante um show em São Luís deu o que falar nas redes sociais, hein? No meio da apresentação, uma fã resolveu provocar e gritou: Ana Castela nunca ia compor uma música dessas. Pablo ouviu, apontou o microfone para a fã e simplesmente caiu na risada. E claro que a internet ligou o episódio a uma polêmica que já envolve as duas cantoras, né? Pablo e Ana deixaram de se seguir nas redes sociais depois que Ana apareceu em uma foto ao lado de um deputado, fazendo um gesto interpretado por parte do público como referência política. E aí, Pablo fez a mesma coisa e tal, e aí, enfim. Nenhuma das duas confirmou publicamente que o deixar de seguir teve relação com política, mas a situação alimentou ainda mais a curiosidade dos fãs. E falando em curiosidade, né? Já que o nome de Pablo explodiu nas redes sociais, surgiu uma pergunta: quanto custa contratar a cantora? Olha, segundo valores divulgados na imprensa, o cachê para grandes eventos e prefeituras fica na faixa de 500 a 600 mil reais, hein? Em São Luís, justamente onde aconteceu a apresentação, a prefeitura teria pago 580 mil reais pelo show de aniversário da cidade em 2026. É isso, né? Um fã provocou, Pablo deu risada e quem acabou pagando a conta, pelo menos em um dos shows, foi a casa dos 580 mil reais. É, dinheirão, né? O que vocês acham? E o nosso Fofocando, gente, volta já com a última de hoje para falar do Davi Brito. O campeão do BBB24 decidiu que a lua de mel simples não era uma opção. Depois de casar, gastar 3 milhões no casamento, aproximadamente, eles vão viajar e eu conto para onde daqui a pouco. Então continue aqui na nossa rádio, a gente se fala a qualquer momento aqui na programação. Segura aí.
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0: Agora são 11 horas e 26 minutinhos, 11h26. Esse é o Show da Manhã, tá ligadinha com a gente aqui, a minha amiga Sandra Mara Freitas Batista. Bom dia, Sandra. Ela tá triste, né, com a morte do Rick. Ela que era super fã do Rick, né? Bom dia, minha amiga.
1: Bom dia, Itambé. Bom dia aos ouvintes de Itambé, de Floresta. Bom dia, Gaspar. Tudo bem com você?
0: Bom dia,
1: sua família?
0: Bem,
1: estamos bem, graças a Deus. Toca pra mim, Geraldo Antônio, com participação de Fátima Leão, Quando a Chuva Cai. Esse é o nome do Rick, o nome verdadeiro dele, do rei da dupla, do Rick Renner, tá? Toca pra mim. Fiquei triste quando ele partiu, porque o ídolo, fazer o quê, né?
0: É, não tem o que fazer, né? Infelizmente, a morte vem, a gente não espera, né? Ninguém espera, na verdade. Por isso que a gente tem que estar bem todo dia, né? Dar sempre um abraço, sempre um beijo. A gente não sabe qual que é o último abraço, qual vai ser o último beijo que a gente vai dar no ente querido, que a gente às vezes, né? É o que eu falo, a gente nunca sabe, né? Por isso que eu falo que a gente tem que estar bem sempre com todo mundo, não é verdade? É... E ela pediu pra falar do aniversário do filho dela amanhã. Você me lembra, Sandra, que daí eu já canto parabéns pra ele aqui, que é amanhã o aniversário dele? Eu já canto parabéns pra ele também, tá bom? Obrigado pela audiência, Deus abençoe, que Deus conforte o seu coração aí, tá? Tudo de bom pra você aí, viu? É, quem tá ligadinha também é a Rosa ali da creche. Alô, Rosa, alô todas as meninas, bom dia pra você, bom dia. Se puder, toca uma música aí pra gente aqui da creche, pra todos os ouvintes da rádio, Ralph e Eduardo Costa, Vontade Divina. Obrigado, obrigado você, que Deus abençoe vocês aí, tá bom? Obrigado pela audiência, a Rose lá da creche, que tá ligadinha conosco aí. Vamos lá, vamos com a música, vamos lá.
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1: Fala, meus amores, minhas amoras, tudo bem, Chuchu? A gente tá de volta aqui na nossa delícia de quarta-feira. Hoje, né, meio de semana já, dia 23 de setembro de 2026, é a última edição do nosso Fofocando dessa quarta, para falar sobre o Davi Brito, campeão do Big Brother Brasil 24, que decidiu que a lua de mel simples não era uma opção, tá, gente? Depois de um casamento milionário em Salvador, agora ele e a esposa, a Emily Araújo, embarcaram para nada mais, nada menos que Dubai, no Emirados Árabes Unidos. O casal se casou no dia 5 de setembro em cerimônia luxuosa para cerca de 300 convidados. E olha, o tamanho da festa, segundo as informações divulgadas, o casamento custou aproximadamente 2 milhões e meio de reais, né? Para a gente ter uma ideia, esse valor representa cerca de 75% dos 3 milhões e 300 mil reais que ele ganhou com o prêmio ao vencer o BBB 24. A festa teve decoração em branco, verde, dourado, um buffet daqueles de dar fome só de ouvir, né? Teve lagosta, camarão, salmão e churrasco. Davi afirma que ele e Emily bancaram tudo e não houve permuta, tá? Depois de gastar milhões no casamento, o casal então partiu para Dubai para curtir a lua de mel com muito luxo. Pelo visto, Davi entrou no BBB para ganhar o prêmio e saiu de lá determinado a conhecer o mundo, né, gente? O que vocês acham? Hã? Aí sim! E o nosso Fofocando vai ficando por aqui. Ó, eu volto, tá? Amanhã, no mesmo horário, aqui na nossa rádio maravilhosa. Forte abraço para você, um beijo, se cuida, juízo, hein, Xuxu? E até amanhã. Tchau, fui!
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Agora são meio-dia e quatro, a gente tá indo embora nessa manhãzona abençoada, na correria sempre, como sempre aqui, né? Vambora, vambora, que já chegou a hora.

0: Vambora, né, gente? Vambora, que já chegou a hora, né? Hora de.
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3: 12 horas e 5 minutos.
0: 12 horas e 5 minutos. Vambora, vambora, que chegou a hora, gente. Obrigado pela audiência, pela participação. Obrigado por atender todos aí. Ficou faltando aqui eu atender só o pedido aqui do. Como é que é o nome dele aqui? Deixa eu pegar o nome dele aqui, que ele não falou o nome pra mim. Deixa eu ver aqui. Não tem nome aqui. Ah, o Valdevino, né? Valdevino, de que cidade você é, meu amigo? Né? Itambezinho, é isso o nome da cidade? É? Itambezinho? Acho que deve ser de outro estado aí. Mas obrigado pela audiência. Lembra amanhã pra tocar a tua música aí, que a gente já toca pra você aqui, tá bom? Obrigado sempre por estar acompanhando a nossa programação aqui na Itambé FM. Gente, fica agora com o Alexandre Garcia, 11 minutinhos, né? E vamos aqui tocando música para você na parte da tarde. Tem muita música boa também, né? É, muita música legal também na parte da tarde. Muita coisa bacana para você também, tá? Que Deus abençoe seu dia, abençoe a tua tarde, abençoe a tua noite, tá bom? Mas muito obrigado pela audiência de vocês aí. Muito obrigado por vocês estar até agora comigo aqui. Só tenho a agradecer a Deus por mais um dia, mais uma manhã maravilhosa, tá bom? Só tenho a agradecer a Deus sempre aí, de coração, a todos vocês, beleza? Acho que hoje não vai dar para pôr o Alexandre Garcia, que não tá indo, né? Aqui, não tá salvando aqui. Tem dia que esse programinha é uma bênção, viu? Tem dia que salva, tem dia que não salva, tem dia que baixa, tem dia que não baixa. Mas tá bom, fazer o quê? Faz parte, né? Vamos lá? Então tá bom, vamos embora, que eu fico todo enrolado aqui quando as coisas não dão certo, né? agora tá baixando. Já vem Alexandre Garcia então pra você. Pra saber um pouquinho, ó. Gastos de Janja no exterior entram na Justiça Federal, hein? É, meu amigo! Quando você tá pagando imposto aí, tem gente aproveitando o dinheiro que você paga, né? É, tem gente aproveitando de tudo aí. Mas tá bom, vamos esperar pra ver o que o Alexandre Garcia vai falar. Vamos lá, tchau, tchau, gente. Fiquem todos com Deus. Até amanhã, se Deus quiser.
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6: Olá, minha amiga, meu amigo. Bom, eu falei ontem dos grandes jornais brasileiros, o Globo, Folha de São Paulo, Estadão, dando a foto do Legacy de Vorcaro, do qual desembarca o casal Moraes. Agora, falar de novo de um jornal, o ND, de Santa Catarina. Uma edição maravilhosa. República dos Escândalos. Pena que eu não posso passar para vocês, mas olha, está muito boa. Quando o caso chegou ao Supremo, festas, jatinhos e a rede de acesso ao poder, o escritório da esposa de Moraes, a rede de influência, os ministros do STF, Gilmar Mendes, o decano no meio da crise do Master, quem é Daniel Vorcaro, até quando o país vai suportar essa vergonha de festas e jatinhos ao STF, como Vorcaro construiu uma rede de acesso ao poder, 120 mulheres para 20 homens... Caso Master chegou ao STF, rachou a corte por dentro, 131 milhões de um escritório cresceu junto com a carreira de Moraes. Esses são os títulos. Como vocês veem, a edição de hoje do ND está maravilhosa. Eu falei em títulos. Eu acho que o G1, a grande agência de notícias, tem que ter cuidado com os títulos. Tem que ter muito cuidado com os títulos. Eu anotei aqui um título, tem que ter muito cuidado com o título. Vejam só, eu vou ler o título do G1 para vocês, uma recomendação para eles lá que tenham cuidado com os títulos. O título diz assim: Fux é sorteado relator de ação sobre visitas da esposa de Moraes e Vorcaro ao Senado. Não preciso fazer nenhum comentário, né? Incrível. Bom, o ministro André Mendonça pediu ao presidente do Supremo, o ministro Fachin, para que abra um inquérito sobre Moraes, por denunciação caluniosa e abuso de autoridade. São 76 páginas respondendo ponto a ponto e comentando e enquadrando no Código Penal falas de Moraes naquela sessão do dia 15, terça-feira. Mendonça sugere também, na verdade, investigar o inquérito do fim do mundo. Foram 7 anos de arbitrariedades, desrespeito ao devido processo legal, desrespeito às noções básicas de direito, desrespeito ao amplo direito de defesa. Coisa completamente enquadrável na ficção mais imaginativa de Kafka. Começar que foi um juiz que criou para se defender de críticas, calúnias, difamações, Toffoli. E sem sorteio nomeou o relator Moraes. E aí foram investigadores, foram acusadores, até executores de pena. Claro que julgadores também. Um negócio incrível. Né? Bom, eu falei ontem aqui de que Moraes tinha feito sorteio, né? Sorteio de relator, que Moraes havia sido sorteado para ser o relator de um inquérito que envolve a mulher dele, mais o Lulinha, mais o careca do INSS, mais a Roberta Luxinger e mais um monte de gente aí que estão sempre gravitando em torno de algo que tenha mordomias e dinheiro, charutos, McCallum, viagens, jatinhos. Né? Mas ele pediu. Enfim, né? Ele disse que se declara impedido. Aí foi feito sorteio, o relator vai ser Luiz Fux. Bom, vejam só, a consequência de o Supremo ter derrubado a esperança brasileira de que a Lava Jato fosse o fim da impunidade dos corruptos, foi, o Supremo jogou uma pá de cal em cima dessa esperança. E agora as coisas estão inchando de imoralidades. Aí entra o governo Lula, que foi consequência de arranjos do Supremo, e era o esperado. Vejam só, lá no Acre, agora, a Polícia Federal encontra sacolas e mochilas com 1 milhão de notas, notas brasileiras. Resultado de 28 buscas em Rio Branco e Cruzeiro do Sul, no Acre. Maringá, Paraná, Navegante, Santa Catarina. Buscas por ordem do Superior Tribunal de Justiça, que deveria ser a última instância para os crimes comuns. Supremo é crime, é interpretação da Constituição, Tribunal Constitucional. Né? O alvo principal é o ex-governador do Acre, Gladson Cameli, do PP. Superfaturamento da construção da sede do Instituto do Meio Ambiente do Acre. Uau! Superfaturamento em 1 milhão e 200 mil. Eu sei que esses números são fichinha perto de aportes de ministro do Supremo, né? Incrível como eles alteraram a relatividade da corrupção. Bom, vejam só, a pedido de um vereador do Novo, de Curitiba, o Guilherme Kilter, tem por advogado o Jeffrey Chiquini, a juíza da 9ª Vara Federal Civil de Brasília está perguntando por que que a Advocacia Geral da União representa a Janja no caso sobre gastos no exterior, em viagens. Ela tem alguma função pública? Ela tem categoria de oficial? Ela é oficial? Oficial é tudo que diz respeito ao governo. Ela é uma oficial do governo? Bom, a juíza está perguntando para a AGU. E Fachin, vejam só, até essas coisas. Marcou para 8 de outubro o julgamento de Karina Nunes Marques. Também tem K, como Kevin, como Cássio. Ela é irmã do Cássio. É um caso de 1 bilhão que estava estranhamente parado há 9 meses. Será que agora começaram os trabalhos de parto? É, uma conselheira do Conselho Nacional de Justiça estava segurando. Está envolvendo um caso da cervejaria Itaipava. O empresário Walter Faria estava no TRF1, Tribunal Regional Federal do Rio de Janeiro. Bom, enfim, marcou para 8 de outubro. E só para encerrar, Quest. Primeiro turno, está quase empate. 37, Lula, Flávio, 33. Vejam só, no primeiro turno, o Caiado, o Zema, o Cury, o Renan, juntos, fazem 14 pontos. 14 mais 33 daria 47. Mas no segundo turno, Flávio tem 42 e Lula 41. Supostamente foram 5% para algum lado, porque se fosse tudo para Lula, daria 42. Mas está indo para Lula. De onde que saiu do? Eu suponho que tenha saído do Cury. É a única explicação. Está se examinando uma alta de Flávio no Nordeste e uma recuperação de Lula no Sudeste. Sudeste tem mais voto que Nordeste. Então, é isso. De Brasília, Alexandre Garcia.
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2: Muito bem, senhoras e senhores, está entrando no ar mais uma edição do The Music Coffee Time, edição de quarta-feira, meiuca de semana. E aí, como é que tá por aí? Seu dia tá bem? Tá tranquilo? Sejam bem-vindos a esse programa que a gente traz de volta as recordações do passado, tudo que foi de bom do passado tá de volta aqui para o presente. Eu sempre digo que é bom demais a gente ter a tua companhia. Você aí de qualquer parte da cidade está ligado com a gente aqui no The Music Coffee Time. 2 horas e estão chegando de muito sucesso do passado pra gente voltar no tempo.

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4: 12 horas e 40 minutos.
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4: O helicóptero que estava desaparecido desde segunda-feira à tarde após decolar de Porto Belo, em Santa Catarina, foi encontrado nesta terça-feira, 22 de setembro de 2026. Infelizmente, os bombeiros confirmaram que não houve sobreviventes. Entre as 5 vítimas fatais estão o cantor Rick, da dupla Rick e Renner, o empresário Bruno Avelar, o videomaker Paulo Soares, além do piloto e copiloto da aeronave. Rick, cujo nome era Geraldo Antônio de Carvalho, tinha 59 anos e era conhecido por grandes sucessos da música sertaneja.
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16: Alô você, tô chegando, tô na área, tô aqui ó, muito prazer, Silva Júnior no pedaço e eu comando a partir de agora o nosso Giro Astral, tá bom gente? A previsão para o seu signo, hoje é quarta-feira, meiuca de semana, dia do sofá, 23 de setembro, bora começar o giro com Áries. As pessoas estão mais amáveis e você também demonstra um jeito mais tranquilo, em família. Saberá exatamente o que dizer e fazer para conquistar apoio sem desperdiçar sua preciosa energia. Cuide da organização e estabeleça suas regras sem exagerar nas cobranças, mantendo o controle necessário para encarar o futuro. É, vai por aí que você é sucesso. Número da sorte 22, Áries. Alô, Touro! A beleza, a cultura, a arte e os momentos de descanso vão fazer muito bem a você. Evite se envolver em discussões improdutivas e irritantes, mesmo que isso aconteça sem intenção. Respire fundo, pratique algum esporte e combata o sedentarismo, porque este não é o momento de ficar parado. Número da sorte é o 6. Alô, gêmeos! Para fechar o primeiro bloco, aproveite plenamente o ambiente acolhedor que estará ao seu redor. As pessoas próximas vão ajudar você a recuperar o senso prático e enxergar o cotidiano com mais objetividade. Você se sente mais completo do que nunca e terá provas disso. Portanto, confie mais em você mesmo, gêmeos! Número da sorte é o 15. Daqui a pouco eu volto com previsões para Câncer, Leão e Virgem.
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0: essas são as últimas de hoje, nessa quarta-feira da edição especial do The Meus Coffee Time. Obrigado aí pela tua sintonia, pela tua paciência. A gente sempre tá aqui ligado em você, de segunda a sábado, levando alegria no teu rádio. A gente volta amanhã, na quinta-feira.
1: Atenção, você que é fã de Taylor Swift. A cantora anunciou que vai lançar um novo single, Patient Zero, nessa sexta-feira, dia 25 de setembro. Será a primeira música inédita desde o lançamento do álbum The Life of a Showgirl. Agora, esperar pra ouvir.
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5: Hora certa!
6: 1:02.
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6: O presidente Luiz Inácio Lula da Silva discursou na Assembleia Geral da ONU, defendendo a soberania brasileira e afirmando que o Brasil não cabe no quintal de ninguém. O pronunciamento abordou temas importantes da política externa do país. Em sua fala, Lula também fez recados a líderes internacionais e à comunidade global, reforçando a posição do Brasil em questões como tarifas comerciais, que ele classificou como armas e chantagem. O discurso foi acompanhado de perto por diversas delegações.
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18: Legal, turma! Já estamos de volta com o meu, seu, nosso Giro Astral, com mais um bloco nesta quarta-feira. Agora tem previsões para Câncer, Leão e Virgem. Alô, você de Câncer! Não permita que as dúvidas e indecisões dos outros tirem seu equilíbrio. Sua sensibilidade ajudará a compreender um problema complexo e a solução começará a aparecer com clareza. Você estará vivendo de maneira mais alinhada com quem realmente é. Mas esse relaxamento poderá
19: poderá favorecer alguns excessos. Por isso, redobre a atenção e cuidado. Número da sorte 29. Alô, Leão, chega mais! Sua criatividade está em alta e este é um ótimo momento para se mostrar. Sua aura de mistério é mais forte do que você imagina e sua necessidade de paz poderá ser atendida de uma forma diferente. Agora é hora de brilhar, mantendo também uma alimentação mais equilibrada ao longo do tempo. Número da sorte é o 4. Alô, Virgem, para fechar o bloco. Boas oportunidades financeiras vão renovar seu otimismo. Você se sentirá bem consigo e enxergará as situações com mais clareza e vivacidade. Controle a impaciência para colher bons resultados, pois seu entusiasmo elevado também fará sua energia crescer. Número da sorte 27. No próximo bloco tem Libra, Escorpião e Sagitário.
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0: Vai estrear no dia 1 de outubro nos cinemas brasileiros, longa-metragem Diga, novo trabalho de Tom Cruise. É a história de um bilionário que acredita estar predestinado para salvar o mundo de uma catástrofe que ele mesmo causou. A direção é de Alejandro Iñárritu, o mesmo de O Regresso. O protagonista é Tom Cruise.
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2: Itambé FM e a hora certa. 1:16.
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4: O Instituto Nacional do Seguro Social prorrogou por mais 365 dias a regra que amplia o prazo de auxílio-doença sem a necessidade de perícia presencial. A medida, anunciada, visa dar continuidade à flexibilização dos procedimentos em benefício dos segurados. A decisão busca agilizar a concessão e manutenção dos benefícios, especialmente para aqueles que enfrentam dificuldades de deslocamento ou acesso às unidades do INSS. A prorrogação é uma resposta às demandas por maior eficiência e humanização no atendimento aos trabalhadores afastados por questões de saúde.
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14: Alô você, já estamos de volta com mais um bloco do nosso Giro Astral. E agora a gente vai destacar mais três signos. Alô você de Libra, Escorpião e Sagitário. É a vez de vocês, alô Libra, para começar o bloco. O ambiente está favorável, permitindo que você aproveite cada encontro. E hoje ficará evidente que a união faz a força e sua percepção ajudará a identificar parcerias promissoras. Faça acordos e avance, mas também busque mais equilíbrio praticando uma atividade física e resistência. Número da sorte é o 13. Alô, Escorpião! Hoje você terá facilidade para se impor e isso contribuirá para o seu bom humor. Mesmo assim, poderá ser necessário aceitar alguma perda com calma e dignidade. Reaja com serenidade para impedir que uma situação se perca por completo e tenha bastante cuidado com suas palavras e atitudes. Número da sorte é o 20, Escorpião. Alô, Sagitário, para fechar o bloco. O cenário se abre em uma direção favorável, permitindo que novos projetos sejam colocados em movimento. Você estará cheio de entusiasmo para avançar e incentivar outras pessoas a seguirem junto. Aproveite essa fase positiva com tranquilidade. Número da sorte é o 2. E daqui a pouco eu volto com o último bloco, destacando Capricórnio, Aquário e Peixes. Não desgruda!
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0: O cineasta Robert Eggers anunciou que vai dirigir uma nova adaptação para o cinema da clássica história Romeu e Julieta, de Shakespeare. Lembrando que Eggers é conhecido por seu cuidado minucioso com a reconstrução histórica. Dizem que os diálogos serão totalmente no inglês antigo. O longa ainda não tem previsão de estreia.
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3: 1:28.
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5: Em uma declaração que repercute globalmente, o presidente dos Estados Unidos, Donald Trump, propôs uma mudança na nomenclatura da inteligência artificial. Segundo ele, o termo deveria ser substituído por superinteligência. A sugestão de Trump, feita em meio a discussões sobre o futuro da tecnologia e seu impacto na sociedade, gerou debates sobre a percepção pública e o desenvolvimento da IA. A proposta reflete a visão do presidente sobre o potencial e a evolução dessas ferramentas.
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4: Legal, turma! Estamos de volta nesta super quarta-feira com mais um bloco do nosso Giro Astral. O último de hoje. Agora tem Capricórnio, Aquário e Peixes. Alô, Caprica! Procure se adaptar, mesmo que você não goste de ambientes superficiais. Sua vontade é avançar e derrubar barreiras, mas não pule etapas, cara. E preserve o ritmo adequado. Existe muito estresse ao seu redor, então reconheça seus verdadeiros limites. E priorize a calma e o descanso. Número da sorte é o 31 para hoje. Alô, Aquário! Não desperdice sua energia com assuntos sem importância, pois existem questões melhores para ocupar seus pensamentos. As maiores alegrias do dia poderão surgir fora do seu círculo habitual. Aproveite para improvisar um jantar em um bom restaurante, experimentar algo diferente e confiar que o melhor ainda está por vir. Número da sorte é o 11, Aquário. E pra fechar todos, alô, Peixes! Sua facilidade para se integrar com as pessoas vai melhorar seu humor. Entretanto, o esforço necessário para recuperar a tranquilidade familiar poderá consumir boa parte da sua energia. Preserve suas forças, pois elas também serão bastante exigidas pelas diversas atividades profissionais. Então já sabe, hein? Vai com calma. Número da sorte é o 18. E o nosso Giro Astral desta quarta vai ficando por aqui. Eu sou o Silva Júnior e amanhã quinta trago mais uma edição do Giro. Grande abraço, aproveita a quarta em dia de sofá, até amanhã.
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0: Caso seja aprovada, a fusão de Warner e Paramount lançará 36 filmes no ano que vem. Os destaques: Sonic 4, filme, Godzilla e Kong Supernova, um novo Atividade Paranormal, um spin-off de 11 Homens e um Segredo, o segundo filme de Minecraft, Um Lugar Silencioso Parte 3, Gremlins 3, entre outros.
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4: Hora certa.
3: 1 hora e 51 minutos.

0: O atual presidente dos Estados Unidos fez uma promessa contundente, afirmando que seu governo irá extinguir qualquer tipo de interferência no hemisfério ocidental. A declaração sinaliza uma postura firme em relação à política externa da região. Esta promessa se alinha a um discurso de maior controle e influência dos Estados Unidos em sua área de atuação tradicional, podendo gerar impactos nas relações diplomáticas e econômicas com os países da América Latina e Caribe.
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0: A atriz Lily Rose Depp, filha do ator Johnny Depp, vai estrelar um longa-metragem sobre a mansão Playboy. Será dirigido por Lorraine Nicholson, filha do talentosíssimo Jack Nicholson. Lorraine, inclusive, conhece de perto a mansão Playboy. Ela ia ao imóvel na companhia do pai quando era criança. O longa ainda não tem previsão de estreia.
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0: os Estados Unidos rejeitaram o pedido da China para se juntar ao Brasil em consultas na Organização Mundial do Comércio sobre tarifas. A decisão americana marca um novo ponto de tensão nas relações comerciais globais. O Brasil havia iniciado as consultas com os Estados Unidos sobre as tarifas e a tentativa da China de se integrar ao processo foi barrada, indicando a complexidade e as disputas em curso no comércio internacional.
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0: âncora do Jornal Nacional, William Bonner, está aproveitando a vida de aposentado de um jeito que muitos fãs nem imaginavam. Ele foi flagrado curtindo sua impressionante coleção de carros, um hobby que ele mantém longe dos holofotes. Parece que Bonner trocou as bancadas dos telejornais pelas pistas e garagens, dedicando-se a essa paixão automotiva. Uma prova de que a vida após Globo pode ser cheia de velocidade e estilo para o jornalista.
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5: Hora certa.
6: 2 horas e 34 minutos.

0: o Banco Mundial firmou um acordo com a Noble Reach, uma organização que se fundiu em 2022 com uma subsidiária de um braço de investimentos ligado à CIA. O objetivo é enviar 8 funcionários norte-americanos para escritórios da instituição no Brasil, Panamá e Colômbia. A Noble Reach destinará $500 mil ao programa, oferecendo também treinamento e mentoria aos participantes. O Banco Mundial esclareceu que a iniciativa é similar a outros programas de talentos e que os profissionais seguirão as regras da instituição, sem vínculo com a organização doadora.
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12: 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Vamos levantar o braço pra valer. 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

atrizes Rooney e Kate Mara estão causando frisson no mundo do cinema. Uma cena íntima envolvendo as duas irmãs em um novo filme gerou uma intensa polêmica e está dando o que falar nas redes sociais e entre os críticos. A ousadia da produção e a performance das irmãs dividiram opiniões, com muitos elogiando a coragem artística e outros questionando os limites da representação. O fato é que a cena já se tornou um dos assuntos mais comentados do dia.

A arrecadação federal proveniente da tributação de jogos de azar e apostas alcançou a marca de 9,9 bilhões entre janeiro e agosto de 2026, representando um aumento de 69% em comparação com o mesmo período do ano anterior. Diante desses números, o Palácio do Planalto estuda a possibilidade de editar uma medida provisória para impor restrições às apostas online. Entre as alternativas em discussão estão a proibição de cassinos virtuais e a implementação de regras mais rigorosas para a publicidade do setor.

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0: fãs de A Nobreza do Amor estão em choque com os últimos acontecimentos da novela. Um beijo inesperado causou um verdadeiro rebuliço, terminando em um flagrante que promete mudar os rumos da trama. E a confusão não parou por aí. A tão aguardada noite de núpcias dos protagonistas se transformou em um desastre total, deixando os telespectadores ansiosos para saber como os personagens vão lidar com essa reviravolta bombástica.
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5: 3 horas e 14 minutos.

O presidente do Tribunal Superior Eleitoral, ministro Cássio Nunes Marques, determinou que o senador e candidato à presidência Flávio Bolsonaro, do PL, retire em até 24 horas um vídeo publicado no Instagram que associa Fábio Luiz Lula da Silva, o Lulinha, filho do presidente Lula, a supostos desvios de recursos do INSS. O conteúdo, produzido com inteligência artificial e intitulado Missão Localizar Lulinha, simula uma operação militar e retrata o empresário como foragido por supostamente roubar milhões de idosos. A decisão atende a um pedido da Federação Brasil da Esperança, formada por PT, PCdoB e PV. Na decisão liminar, Nunes Marques considerou que o vídeo utiliza recursos de deepfake para prejudicar a imagem de Lula e destacou que informar o uso de inteligência artificial não torna o conteúdo permitido pelas regras eleitorais. Além de determinar a remoção da publicação e de eventuais reproduções, o ministro proibiu que Flávio volte a divulgar o material, sob pena de multa. A decisão ainda será submetida à análise do plenário do TSE.

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3: Mais uma edição do nosso Pronto Falei, nesta quarta, 23 de setembro de 2025. Por aqui é o Kleber Salles e a gente começa, infelizmente, falando aí, né, da morte do cantor Rick, né? Uma notícia que a gente não gostaria de dar, né? Algo que a gente não quer comentar, né? O Pronto Falei, às vezes a gente traz algumas informações, dá um pouco de risada, brinca, né? Outras informações polêmicas. Mas, infelizmente, ontem, né, a música sertaneja perdeu aí um dos seus maiores nomes de todos os tempos, né? O cantor Rick, da dupla com Renner. A morte dele provocou uma onda de homenagens entre artistas e fãs nas redes sociais. O sertanejo de 59 anos morreu após o helicóptero em que estava cair na região de Urubici, em Santa Catarina. Os destroços da aeronave foram localizados cerca de 24 horas depois do desaparecimento. Ao todo, 5 pessoas morreram no acidente, entre elas o empresário Bruno Avelar, de 41 anos. A confirmação da tragédia trouxe uma série de mensagens de carinho e despedida de nomes importantes da música sertaneja. Bruno e Marrone lamentaram a perda e lembraram a relação construída com Rick ao longo dos anos de estrada. Matheus e Cauã também destacaram o talento e a contribuição do cantor para a música sertaneja. Simone Mendes, Ana Castela, Marcos e Belucci, Zé Neto e Cristiano, né? E Luan Pereira também prestaram suas homenagens. Um dos momentos mais emocionantes foi a despedida de Renner, parceiro de Rick há cerca de 4 décadas. Ele havia usado as redes sociais durante as buscas para pedir orações pelo cantor e pelos demais ocupantes da aeronave, falando sobre a angústia e a incerteza daquele momento. O cantor Daniel também lamentou profundamente a morte do amigo com quem mantinha uma relação de mais de 30 anos. Ele contou que os dois tinham o desejo de realizar um projeto musical juntos, algo que acabou não acontecendo. Rick deixa uma trajetória marcada pelo sucesso ao lado de Renner e por décadas de contribuição à música sertaneja. Para os amigos, colegas de profissão e fãs, fica agora a saudade e o legado de uma voz, né, que ajudou a construir a história do gênero. Lamentamos aí também, né, a perda aí deste ícone da música sertaneja, que vai deixar muitas saudades.

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0: 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E a hora certa.
2: Hora certa.
3: 6:31.
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3: De volta aqui no nosso Pronto Falei para falar da Vanessa Camargo, né, que voltou a falar sobre a suposta rivalidade com Sandy. Reconheceu que algumas declarações suas acabaram alimentando essa narrativa. A cantora explicou, porém, que as comparações entre as duas já existia, né, antes de suas próprias declarações. Segundo Vanessa, as duas eram jovens e acabaram acreditando que talvez uma não gostasse da outra. Anos depois, conversaram e descobriram que não havia rivalidade. Sandy também já afirmou que essa disputa foi construída pela imprensa, né? Antigamente era só a imprensa, né? Hoje, se fosse hoje em dia, os internautas estavam aí enchendo o saco, né? Enchendo as paciências, viu? Eu sou Kleber Salles e esse foi o nosso Pronto Falei.
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5: Hora certa.
6: 3:46.
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18: Você é da Rádio?
17: Eu queria mandar uma música pra minha vizinha Dilma.
18: Pra sua vizinha Dilma?
17: É.
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17: Eu quero mandar aquela, Jurar pra Dilma.
18: Jurar pra Dilma?
17: É.
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3: E o Leonardo, gente, pois é, ele completou 23 dias sem consumir bebida alcoólica, olha só. E a conquista foi comemorada por Poliana Rocha nas redes sociais, né? A esposa disse perceber o cantor mais leve, jovem e saudável. Leonardo revelou que começou a beber aos 10 anos quando trabalhava na roça e convivia principalmente com adultos. A comemoração ainda ganhou uma brincadeira de Zé Felipe, né, que sugeriu que o pai tomasse uma bebida para celebrar. É, vai tomar uma para comemorar. Leonardo e Poliana não disseram se a pausa será definitiva, né? Tomara que seja, né, rapaz? O Leonardo tem que parar de beber, já tá veinho. Não, tem que ficar aí, né? Acho que já deu, né, Leonardo? A voz já tá meio fraca, né? Já tá meio esquisita. Eu acho que a bebida tá, né, deu uma prejudicada aí na garganta do Leonardo, viu, rapaz? Ai, ai, ai. Mas, enfim. Mas vamos torcer para... Mais importante é a saúde, né? É o mais importante de tudo. Eu sou Kleber Salles e vou ficando por aqui com o nosso Pronto Falei. Grande abraço para todo mundo e até a próxima, hein?
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4: Itambé FM e a hora certa.
5: 4:02.
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1: Alô, quem fala?
2: É o Ruiter.
1: Pode falar, seu Ruiter, o que você gostaria?
2: Eu quero mandar uma música pro meu irmão lá na Minas Gerais, o Eber.
1: É? E que música que você gostaria de mandar pra ele?
2: É uma música especial.
1: Qual é o nome da música, meu amigo?
2: Anteontem fez frio.
1: Como?
2: Anteontem fez frio.
1: Não, mas não existe essa música. Canta um pedacinho dela aí pra mim.
2: Anteontem.

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4: Opa! A quarta-feira chegando por aqui. E aí, como que você está? Tá tudo bem? Tudo bacaninha? Chegando também a Tarde Mais Que Demais, esse programa maravilhoso que traz muita alegria, muita descontração, muita música boa. Prazeraço, Johnny Silva, viu? Hoje, quarta-feira, hoje 23 de setembro de 2026. E a partir de agora, vamos curtir juntinhos aqui o melhor, uma sequência de músicas espetaculares pra você. Aquela música que você gosta, com certeza você vai ouvir aqui na nossa rádio. É isso aí, tá chegando o Grupo Menos é Mais com Simone Mendes, pra começarmos muito bem.

0: Mendes e Simone Mendes.
1: Esqueça tudo, pagode de qualidade.
0: Que coisa linda, hein?
2: Lançamentos, novidades e muito agito.

aquele mix de música que você gosta, você ouve aqui na Tarde Mais Que Demais comigo, Johnny Silva, vamos juntinhos, coladinhos na melhor do Brasil. Você curtindo a Pink, passou por aqui o Natan e o Léo Foguete, Última Noite. Ah, e continuamos por aqui, tá bom? Se você não baixou o nosso aplicativo ainda, vai até a Play Store ou a Apple Store, digite aí o nome da nossa rádio aqui, tá bom? Baixe o nosso aplicativo e leve a gente pra onde quer que você for. Pra você que tá em casa aí no trabalho, ah, tá sempre sintonizados aqui, compartilhando o nosso aplicativo, quero agradecer de coração, tá bom? Tá chegando por aqui o Marcos Ibelucci com a participação do Nadson Ferinha, aquela serestinha gostosa pra animar aqui a nossa tarde de quarta-feira. Vamos juntinhos, é a Tarde Mais Que Demais, trazendo muita música boa pra você. Canta aí, Marcos Ibelucci com o Nadson Ferinha. Ah!

0: em plena quarta-feira com vontade de tomar uma garrafinha daquelas verdinhas geladinhas. Eita, e curtindo o pagode desse aí, hein? É o Grupo Menos é Mais com a Anitta, aquele 1%. Ah, e você ouviu aqui também o Naldo Amor de Chocolate. Vou para um breve intervalo. Não é tomar aquela garrafinha geladinha não, tá? Vou tomar um pouquinho de água, mas já. Tô de volta com muito mais pra você.
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sertanejo está em polvorosa. O cantor Rick, da dupla com Renner, desapareceu em Santa Catarina após o helicóptero em que estava sumir do radar. A notícia chocou a todos e mobilizou uma verdadeira corrente de orações e pedidos de ajuda nas redes sociais. Grandes nomes da música, como Zé Neto, Gustavo Lima e César Menotti, usaram suas plataformas para expressar preocupação e pedir que as buscas continuem intensamente. A esperança é que Rick e os outros ocupantes da aeronave sejam encontrados em segurança mais

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1: Chegando mais um lançamento por aqui, Fernando e Sorocaba com o Murilo Huff. Aqui na nossa programação é a tarde mais que demais.
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A viagem no mundo musical é aqui na Tarde Mais Que É Demais. Você curtindo aí, Murilo Huff com a participação do Zé Neto e Cristiano, Veneno. Passou por aqui o Bruno Marrone com o Calypso. Antigaça essa aí, né? Você relembrando aqui na nossa programação. Tá chegando o Alesso com o Kate.

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2: No piano, Dudu Borges.

0: Música lindíssima você ouvindo aqui na Tarde Mais, que demais, os corações não são iguais, com certeza. Você ouvindo aí o Traia Véia, tá bom? Ó, no próximo bloco tem muito mais pra você, é muito bom ter você aqui sempre participando com a gente. A playlist do próximo bloco, gente, tá demais da conta, então não saia daí pra você não perder nadinha por aqui.
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0: Em meio à angústia do desaparecimento do cantor Rick, sua esposa, Geralda Helena, trouxe um sopro de esperança aos fãs. Ela compartilhou uma mensagem emocionante nas redes sociais, afirmando que surgirá um testemunho tão grande que será impossível dizer que não foi Deus. Geralda Helena, que embarcou dos Estados Unidos para acompanhar de perto as buscas, demonstra uma fé inabalável. A família e os amigos se agarram a essa esperança, enquanto as equipes de resgate trabalham incansavelmente na Serra Catarinense.
1: Sertanejo,
2: sertanejo Deus.
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4: Hora certa.
5: 4:59.
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5: Alô, da rádio?
13: Sim, da rádio.
5: Eu posso fazer um agradecimento?
13: E pra quem você quer fazer um agradecimento?
5: Quero agradecer o Marcos lá da festa junina.
13: Marcos da festa junina?
5: É, quero falar pra ele que a festa foi muito boa, mas só faltou o quentão. Eu queria mandar a música pra ele.
13: E que música mandar pra ele?
5: Quero mandar aquela. E o que faltou foi o quentão.
13: E o que faltou foi o quentão?
5: É.
13: Mas a música não existe.
5: Existe sim, essa aqui, ó.

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3: Aproveite muito bem, essa tarde maravilhosa aqui de quarta-feira, com muita música boa, muita descontração. Seja muito bem-vindo, uma ótima tarde pra você. Tá chegando a Manu com a participação da Simone Mendes.

0: você ouvindo mais uma da Manu, agora com a participação do Guilherme Benuto, a Torre Eiffel. É isso aí, ó, música maravilhosa. Lançamentos você curte aqui na nossa programação. Olha só quem tá chegando por aqui. Tá chegando o Vitinho, o Imperador. Eu me apaixonei.
1: O sonho que vai ficar na sua mente aí, ó. Bora, baby boy. 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

0: você ouvindo A Relação Errada com o Gustavo Lima e também o Bruno e Marrone aqui na Tarde Mais Que Demais. Como é bom ter você aqui, tá bom? Vou para um breve intervalo, mas no próximo bloco tem mais músicas pra você, só as melhores. Então não saia daí.
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Novas informações sobre o desaparecimento do cantor Rick. A assessoria do artista revelou que ele havia enviado um áudio para combinar o local de pouso do helicóptero antes que a aeronave sumisse do radar. Esse detalhe pode ser crucial para as investigações e buscas, que se concentram na Serra Catarinense. A expectativa é que o áudio ajude a direcionar as equipes e traga boas notícias sobre o paradeiro de Rick e dos outros ocupantes.

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1: 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E a hora certa.
2: Hora certa.
3: 5:30.
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13: Alô, é da rádio?
14: Sim, é da rádio.
13: Eu quero pedir uma música.
14: E que música você quer pedir?
13: Eu quero pedir aquela. Tu queres uma maçã?
14: Tu queres uma maçã?
13: É.
14: Mas essa música não existe?
13: Existe sim. Essa daqui, ó.

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3: Muito prazer, ótima tarde pra você. Eu sou o Johnny Silva, mais meia hora de muita música chegando pra você aqui na Tarde Mais Que Demais. Ah, pra você que não baixou o aplicativo, baixa aí, vá até a Play Store ou a Apple Store. Por aqui continua.

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1: Ó o Jorge Matheus aí, cantada boba. Antes você relembrou aqui com RPM Rádio Pirata, que maravilha. Você sempre curtindo as melhores por aqui. E agora quem tá chegando? Grupo Menos é Mais, com o coração partido. Aumenta o som aí, pagodinho gostoso, nesta tarde de quarta-feira.

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0: demais nesta quarta-feira. Quero agradecer pela sua sintonia. Você que ficou juntinho com a gente, pra você que compartilhou aí o nosso aplicativo, quero agradecer, tá bom? Você ouvindo aí a nossa última de hoje, é o Diego e Victor Hugo Tubarões, aqui na nossa programação. Até amanhã, se Deus quiser. Não saia daí, tá chegando mais uma super atração aqui, tá bom? Tchau, tchau!
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3: 5:59.
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11: Aoba! Tudo certinho por aí, minha amiga, meu amigo? Tamo chegando, hein? Tamo junto em mais uma edição aqui do nosso Onda Sertaneja. Eu sou Kleber Salles e a partir de agora você vai curtir com a gente as melhores músicas sertanejas, né? Sucessos, sucessos que a gente ama, né, rapaz? Os modão mais chonado do mundo, você vai curtir aqui no nosso Onda Sertaneja. Hoje, quarta-feira, 23 de setembro de 2026, é primavera, né? Já estamos nela, já estamos na primavera. O amor de primavera. Eu lembrei dessa moda do de Paulo e Paulino. Vamos colocar aqui depois, hein, produção? Já ajeita pra nós, hein? Mas bora lá, bora começar o nosso Onda Sertaneja. A gente vai relembrar aqui grandes clássicos. Vamos trazer o melhor da música sertaneja raiz pra você que tá aí nos acompanhando, né? É um prazer muito grande estar com você nessa quarta meiuca de semana. Bom dia, boa tarde, boa noite para todo mundo. Eita, você no sítio, na chácara, na fazenda, curtindo a gente. Obrigado pela companhia.

Durval e Aladim, Lembrança de Quem Eu Amo, aqui no nosso Onda Sertaneja. Teve também o Marcos e Fernando e o Henrique e Juliano com Trocaria Tudo, aqui no nosso Onda Sertaneja. E o Mococa e Paraíso com A Porta do Mundo. É, mais um baita clássico para você. As clássicas sertanejas você ouve aqui no nosso programa, né? Vamos lá com Christian Ralph, Nova York. Essa aqui é demais, hein? Mais uma lindíssima para você na nossa quarta-feira aqui no Onda Sertaneja.

0: Aí o Fernando e Osmair com Pose de Rainha no nosso Onda Sertaneja, finalizando mais uma sequência, mais um bloco para você aqui na programação desta super quarta-feira. Ó, fica com a gente aqui, viu? Não sai daí que a gente volta já já. Tem mais uma Dona Bonita depois do intervalo na programação aqui do seu Onda Sertaneja. É só ficar ligadinho para curtir as melhores músicas aqui com a gente.
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2: E também FM e a hora certa.
3: 6:28.
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8: Esse é o seu Onda Sertaneja, trazendo mais moda, mais sucessos. Já estamos no último bloco, hein, rapaz? Pois é, meu filho, o tempo passa, né? Vamos lá com Luizinho e Limeira e Zezinho, Sonho de Caboclo. A gente ouve agora aqui no nosso Onda Sertaneja. Um grande abraço para você que sintoniza a gente, tá aí no caminhão, no carro, né, no ônibus, né, tá na roça, tá ouvindo a gente, tá em casa, tá no comércio. Um abraço para você. Vamos juntos com a melhor música sertaneja raiz.

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Aí o Roberto Meirinho, rapaz, vou tomar um pingão. Ei, Laia, tomar um celebré, né, rapaz? Aqui no nosso Onda Sertaneja, teve Flor do Sertão com Leôncio e Leonel. Passou por aqui também na programação. Vamos seguindo com mais, tem mais moda boa chegando aqui na programação do seu Onda Sertaneja, Pião Carreiro e Praiano Estrela de Ouro. A gente curte agora aqui na programação, hein? Eita, nós!

0: do Vale Zé Goiano, com Sonho de um Sertanejo, fechando muito bem aqui o nosso Onda Sertaneja desta quarta-feira. Gente, amiga, grande abraço aqui do seu amigo Kleber Salles. A gente se encontra amanhã em mais um programa Onda Sertaneja, aqui na melhor do seu rádio. Forte abraço para todo mundo, fique com Deus e amanhã a gente se encontra de novo por aqui, hein? Valeu, turma! Tchau, tchau!
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2: Itambé FM, e a hora certa.
3: Hora certa!
4: 6:56.
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1: Itambé FM e a hora certa.
2: 7:59.
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1: Fala, meus amores, minhas amoras, tudo bem, Chuchu? A gente tá de volta aqui na nossa rádio Delicinha. Hoje é quarta-feira, meio de semana já, né? Pois é, dia 23 de setembro de 2026. E olha, uma gargalhada de Pabllo Vittar durante um show em São Luís deu o que falar nas redes sociais, hein? No meio da apresentação, uma fã resolveu provocar e gritou: Ana Castela nunca ia compor uma música dessas. Pabllo ouviu, apontou o microfone pra fã e simplesmente caiu na risada. E claro que a internet ligou o episódio a uma polêmica que já envolve as duas cantoras, né? Pabllo e Ana deixaram de se seguir nas redes sociais depois que Ana apareceu em uma foto ao lado de um deputado, fazendo um gesto interpretado por parte do público como referência política. E aí, Pabllo fez a mesma coisa e tal, e aí, enfim. Nenhuma das duas confirmou publicamente que o deixar de seguir teve relação com política, mas a situação alimentou ainda mais a curiosidade dos fãs. E falando em curiosidade, né? Já que o nome de Pabllo explodiu nas redes sociais, surgiu uma pergunta: quanto custa contratar a cantora? Olha, segundo valores divulgados na imprensa, o cachê para grandes eventos e prefeituras fica na faixa de 500 a 600 mil reais, hein? Em São Luís, justamente onde aconteceu a apresentação, a prefeitura teria pago 580 mil reais pelo show de aniversário da cidade em 2026. É isso, né? Um fã provocou, Pabllo deu risada e quem acabou pagando a conta, pelo menos em um dos shows, foi a casa dos 580 mil reais. É, dinheirão, né? O que vocês acham? E o nosso Fofocando, gente, volta já com a última de hoje para falar do Davi Brito. O campeão do BBB 24 decidiu que a lua de mel simples não era uma opção. Depois de casar, gastar 3 milhões no casamento, aproximadamente, eles vão viajar e eu conto para onde daqui a pouco. Então continue aqui na nossa rádio, a gente se fala a qualquer momento aqui na programação. Segura aí.
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2: Itambé FM e a hora certa. 8:13.
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1: Fala, meus amores, minhas amoras, tudo bem, chuchu? A gente tá de volta aqui na nossa delícia de quarta-feira, hoje, né, meio de semana já, dia 23 de setembro de 2026, é a última edição do nosso Fofocando dessa quarta, para falar sobre o Davi Brito, campeão do Big Brother Brasil 24, que decidiu que a lua de mel simples não era uma opção, tá, gente? Depois de um casamento milionário em Salvador, agora ele e a esposa, a Emily Araújo, embarcaram para nada mais, nada menos que Dubai, no Emirados Árabes Unidos. O casal se casou no dia 5 de setembro em cerimônia luxuosa para cerca de 300 convidados. E olha, o tamanho da festa, segundo as informações divulgadas, o casamento custou aproximadamente 2 milhões e meio de reais, né? Para a gente ter uma ideia, esse valor representa cerca de 75% dos 3 milhões e 300 mil reais que ele ganhou com o prêmio ao vencer o BBB 24. A festa teve decoração em branco, verde, dourado, um buffet daqueles de dar fome só de ouvir, né? Teve lagosta, camarão, salmão e churrasco. Davi afirma que ele e Emily bancaram tudo e não houve permuta, tá? Depois de gastar milhões no casamento, o casal então partiu para Dubai para curtir a lua de mel com muito luxo. Pelo visto, Davi entrou no BBB para ganhar o prêmio e saiu de lá determinado a conhecer o mundo, né, gente? O que vocês acham? Hã? Aí sim. E o nosso Fofocando vai ficando por aqui. Ó, eu volto, tá? Amanhã, no mesmo horário, aqui na nossa rádio maravilhosa. Forte abraço para você, um beijo, se cuida, juízo, hein, chuchu? E até amanhã. Tchau, fui!
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1: Hora certa.
2: 8:31.
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